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1: Mix gravado 9 horas e a saideira. A gente curtiu o Sam Smith. E amanhã, pra abrir o programa, pode ser o teu som, né? Já manda agora uma mensagem de voz pra você não esquecer, pra gente tocar teu som amanhã. Aliás, amanhã não, gente. Não. Esquece tudo que eu falei agora. Amanhã a gente vai transmitir o Jogo do Brasil. Então, a partir de um pouquinho antes das 7, já vamos estar aqui no Esquenta para trazer mais um jogaço com a galera do Charla Podcast e você na audiência. Então, amanhã, hein? Estaremos aqui torcendo pelo Brasil com transmissão da Mix para toda a rede Mix de rádio.
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1: Olá, boa noite.
2: Boa noite para você que nos acompanha em todo o país.
1: Terça-feira, 23 de junho de 2026.
2: Vamos ao destaque do dia: segurança pública.
1: Novo Banco Nacional de Celulares com restrição vai reunir informações sobre aparelhos roubados, furtados ou extraviados em todo o país.
2: Ao comprar um aparelho, o cidadão também vai poder consultar o cadastro para saber se existe alguma restrição.
1: E notificações serão enviadas para esses celulares que estiverem em uso, para que o comprador entregue voluntariamente.
2: O presidente Lula destaca que nova ferramenta vai ajudar a combater o crime.
3: Se você souber de onde você comprou, melhor ainda, porque a gente quer punir quem rouba, a gente quer punir quem vende, a gente quer punir o crime organizado.
1: E ainda, aparelhos de última geração para tratamento de câncer por radioterapia foram entregues hoje simultaneamente em São Paulo, Ceará e Mato Grosso pelo presidente Lula e o ministro da Saúde, Alexandre Padilha.
2: Equipamento é capaz de gerar raios-x precisos, exatamente no local do tumor, sem causar maiores danos ao tecido saudável. Graziele Bezerra.
4: Durante o evento, Lula e Padilha assinaram ainda contrato que vai garantir a compra de 20 aparelhos de ressonância magnética para 15 estados.
1: E a gente vai falar também dos impactos do programa de aquisição de alimentos sobre a vida de agricultores.
2: Estudo divulgado pelo Ministério do Desenvolvimento Social mostra aumento da renda e redução da dependência de programas assistenciais.
1: Hoje, na apresentação da Voz do Brasil, eu, Mariana Jungmann e Luciano Seixas.
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1: Mais do que um bem de consumo, o aparelho celular concentra atualmente a identidade digital do cidadão.
2: Nele estão aplicativos bancários, documentos, senhas, meios de pagamento, autenticações eletrônicas e acesso a serviços públicos.
1: E a cadeia envolvida no roubo desses aparelhos aumenta a violência urbana e abastece o crime organizado.
2: Por isso, o governo lançou hoje a nova fase do Programa Nacional Celular Seguro, criando um banco de dados nacional para consulta sobre aparelhos roubados ou furtados.
5: Foi inaugurada nesta terça-feira uma nova etapa no enfrentamento ao roubo de celulares no Brasil. O presidente Lula assinou o decreto que institui o Banco Nacional de Celulares com restrição. Essa ferramenta reunirá informações sobre aparelhos roubados, furtados ou extraviados em todo o território nacional, como detalhou o secretário nacional de Segurança Pública, Chico Lucas.
6: Agora, qualquer policial do Brasil vai ver todos os registros, seja do Amapá, do Piauí, do Rio Grande do Sul, do Amazonas, todos vão ser vistos no mesmo sistema. Porque nós vamos colocar o combate ao roubo e furto de celulares como prioridade da agenda nacional.
5: Por meio dessa integração, será possível identificar aparelhos com registro de roubo ou furto em utilização e encaminhar notificações aos usuários para devolução voluntária e regularização da situação junto às autoridades policiais. Desde 2020, já foram registrados cerca de 3 milhões de aparelhos aptos à recuperação. Com essa iniciativa, o governo passa a atuar diretamente sobre a cadeia econômica que sustenta esse tipo de crime, de acordo com o ministro da Justiça e Segurança Pública, Wellington Lima.
7: Não tem efeito apenas no que diz respeito ao celular. A violência urbana dos grandes centros, que é afetado com essa prática, que atemoriza tantos, vai ser modificada completamente na medida em que o programa ganha corpo e adesão. Toda a cadeia criminosa se modifica e esse incentivo diminui da prática do crime.
5: Em outra frente, os próprios cidadãos podem fazer sua parte por meio de uma ferramenta pública de consulta que permite verificar se o aparelho possui restrição. O presidente Lula destacou a integração de bases públicas e privadas que viabilizou a medida e a importância de cada cidadão fazer a sua parte.
3: Vai ter a participação dos 27 governadores de estado, no governo federal, das agências reguladoras, das empresas de comunicação. Então, o que a gente está dizendo é que se você comprou um telefone sem saber que era roubado, mas comprou, você tem que procurar uma delegacia para entregar. Se você souber de onde você comprou, melhor ainda, porque a gente quer punir quem rouba, a gente quer punir quem vende, a gente quer punir o crime organizado.
5: Por meio do site ou do aplicativo do Programa Celular Seguro, o cidadão pode verificar a procedência de um telefone celular, tendo em mãos um número e-mail, um código de 15 dígitos que é como se fosse a identidade do celular. Esse número pode ser encontrado na caixa do aparelho, atrás da bateria ou discando asterisco Jogo da Velha 06 Jogo da Velha. Nesse último caso, o código aparecerá automaticamente. Reportagem Natália Kozlik.
1: novos equipamentos para o tratamento de câncer
2: e aparelhos de ressonância para todas as regiões do país.
1: Investimentos de mais de 160 milhões de reais do Ministério da Saúde para ampliar o atendimento especializado no país.
2: O presidente Lula esteve hoje em São Paulo anunciando os investimentos.
8: O acelerador linear de alta tecnologia entregue ao Hospital Santa Marcelina, na Zona Leste de São Paulo, vai ampliar o tratamento de câncer na unidade. O equipamento é capaz de gerar raios-X precisos, exatamente no local do tumor, sem causar maiores danos no tecido saudável. O presidente Lula, que concluiu sessões de radioterapia este mês, destacou a alta tecnologia do equipamento.
3: A máquina que vocês vão fazer radioterapia aqui na Zona Leste é muito mais moderna do que aquela que eu faço em Brasília. E eu acabei de fazer 15 sessões de radioterapia. E nós não estamos fazendo favor. O que nós queremos é que, independentemente do lugar onde mora, independentemente da cor, independentemente da religião, todos têm direito a um tratamento igual, justo e de boa qualidade.
8: Também nesta terça-feira foram entregues aceleradores lineares em Fortaleza, Ceará, e em Sinop, no Mato Grosso. Em Sinop, que tem 500.000 de habitantes, a chegada do aparelho vai facilitar a vida de pacientes que percorriam até 1.800 quilômetros para receber atendimento em cidades como Cuiabá e Barretos. Já em Fortaleza, o acelerador linear vai para o Instituto do Câncer do Ceará, referência na região. A ampliação do cuidado aos pacientes com câncer é uma prioridade do programa Agora Tem Especialistas, que busca reduzir o tempo de espera por consultas, exames e cirurgias, incluindo os procedimentos radioterápicos. O ministro da Saúde, Alexandre Padilha, destacou as entregas dos aceleradores lineares em todo o país.
9: Nós estamos comprando nesses 3 anos 105 aparelhos, nenhum país do mundo está fazendo essa compra. Graças a essa expansão, todos os estados brasileiros têm agora um centro de radioterapia para cuidar da sua população. O último que faltava era o estado de Roraima, o equipamento já chegou lá, tratando a população inteira.
8: Durante o evento, Lula e Padilha assinaram ainda contrato que vai garantir a compra de 20 aparelhos de ressonância magnética para 15 estados. Os novos equipamentos contarão com investimento de 111 milhões de reais. Reportagem Graziele Bezerra.
1: Inaugurada hoje a primeira etapa das obras da nova Serra das Araras, na Via Dutra, no Rio de Janeiro.
2: O trecho de 4 quilômetros no sentido para São Paulo vai dar mais segurança viária e conforto para os motoristas e pedestres.
1: A inauguração contou com a presença do presidente Lula, que ressaltou a importância econômica do investimento para o estado.
10: Com investimento de R$1,5 bilhão, a nova Serra das Araras integra a modernização da Via Dutra. Com mais de 70% das obras executadas, o projeto deve aumentar a segurança e melhorar o fluxo de veículos. Nesta primeira etapa, foram liberados 4 quilômetros da pista de subida, no sentido São Paulo, com 4 faixas de rolamento e 8 novos viadutos. Segundo o ministro dos Transportes, Jorge Santoro, as obras resolvem um problema antigo da região.
11: Resolve um problema de uma rodovia que fica mais de 40 dias do ano fechada, se somar todas as interrupções que acontecem nela todos os dias, por acidentes. A ideia aqui é segurança, olhar as pessoas.
10: O trecho recebe cerca de 390 mil veículos por mês, sendo mais de 1/3 de carga. Segundo a ministra-chefe da Casa Civil, Miriam Belchior, os benefícios vão além da infraestrutura.
12: E a gente investe em infraestrutura que a gente chama econômica, mas também infraestrutura social. É aumentar esse tipo de investimento que melhora a economia brasileira e melhora a qualidade de vida das pessoas nas cidades.
10: O presidente Lula destacou os impactos da obra para o desenvolvimento econômico e a geração de empregos no estado.
3: Eu tenho certeza que o resultado dessa obra aqui vai significar mais desenvolvimento para o Rio de Janeiro, mais empresas para o Rio de Janeiro e mais emprego de qualidade para o Rio de Janeiro.
10: Ao todo, serão 16 quilômetros de extensão, 8 em cada sentido. A nova configuração contará com 4 faixas por direção, 24 viadutos, 2 rampas de escape, 3 passarelas, iluminação integral, monitoramento inteligente e cobertura 4G. Reportagem Luciana Colares de Holanda.
2: Um estudo divulgado pelo Ministério do Desenvolvimento e Assistência Social, Família e Combate à Fome apurou os resultados do Programa de Aquisição de Alimentos, o PAA, sobre a vida dos agricultores familiares.
1: E os números apontam aumento da renda de 30... Perdão, aumento de cerca de 30% na renda per capita das famílias.
2: E queda da permanência desses agricultores em programas de transferência de renda.
13: Agricultores familiares parceiros do Programa de Aquisição de Alimentos, o PAA, registraram um aumento de até 30% na renda per capita. Além disso, estes agricultores reduziram até 57% a probabilidade de permanência no Cadastro Único, porta de entrada de programas sociais. Atualmente, 75% dos agricultores participantes do PAA, na modalidade compra com doação simultânea, estão inscritos no Cade Único. Os dados são de uma pesquisa realizada pela Universidade Federal do ABC e pelo Centro Brasileiro de Análise e Planejamento. Os resultados foram divulgados pelo Ministério do Desenvolvimento e Assistência Social, Família e Combate à Fome, que é gestor do PAA. O secretário de Avaliação, Gestão da Informação e Cadastro Único, Rafael Osório, falou sobre o PAA como ferramenta de emancipação econômica dos agricultores familiares.
14: Então, acessando o PAA, esse agricultor familiar que está no Cadastro Único, ele pode investir na sua produção, ele pode vir acessar outros programas, receber assistência técnica e dessa forma sair de uma forma definitiva do Cadastro Único e da necessidade de ter apoio de programas sociais.
13: A pesquisa mostra que os beneficiários na modalidade compra com doação simultânea tiveram aumento médio de R$ 50,00 na renda per capita. Isso equivale a um crescimento de 30%. Entre os participantes da modalidade PAA Leite, o aumento foi de R$ 32,00 por pessoa, um avanço de 19% na renda destes produtores. A secretária de Segurança Alimentar e Nutricional do MDS, Lilian Raal, destaca a importância do PAA para a garantia de comida na mesa dos brasileiros e para a economia.
15: Recurso público investido no programa de aquisição de alimentos retorna com muitos bons investimentos para a nossa sociedade, para cada pessoa que participa, mas também para a nossa sociedade como um todo, ao promover a venda de alimentos, comprando da agricultura familiar, principalmente agricultores do Cadastro Único, povos, comunidades tradicionais, povos indígenas, incluindo, abrindo a porta do mercado da comercialização para muita gente que vinha ficando para trás, ao mesmo tempo mostrando para os municípios a importância das compras públicas da agricultura familiar e de ações de segurança alimentar e nutricional.
13: O ministro do Desenvolvimento Social, Wellington Dias, elenca como meta para o PAA alcançar uma quantidade maior de pessoas, tanto os que produzem alimentos quanto os que precisam deles.
16: Mas é preciso uma jornada que possa alcançar maior escala e possa, a partir daí, colocar produtores, produtoras em condição de uma linha direta com o mercado. E, é claro, com isso, elevar a renda.
13: Em 2024, o PAA alcançou 3.334 municípios brasileiros. 84% deles relataram ampliação da busca ativa de agricultores familiares. 76% apontaram avanços na identificação de pessoas em situação de insegurança alimentar. 29% dos municípios realizaram levantamentos junto a povos e comunidades tradicionais, o que ampliou estratégias de inclusão desses públicos no PAA. 86% dos municípios consideram decisivo o suporte oferecido pelo governo federal para a execução do programa. Para acessar a pesquisa na íntegra e conhecer detalhes sobre o PAA, busque por gov.br/mds. Reportagem Érica Brás.
1: Pois é, e além de melhorar a vida dos agricultores familiares, o programa de aquisição de alimentos também ajuda a melhorar a qualidade da merenda consumida pelos estudantes de todo o país.
2: É que parte dos alimentos frescos comprados pelo PAA é destinada à alimentação escolar, que agora usa menos ultraprocessados.
1: E comida fresca, feita na hora, abre espaço também para a criatividade das merendeiras.
2: Hoje, o governo do Brasil premiou as melhores receitas preparadas por essas profissionais.
17: Tem receita que vai muito além do sabor, tem afeto, cuidado e uma vontade enorme de ver os estudantes bem alimentados. Foi assim que 55 merendeiras de todo o Brasil conquistaram um lugar entre as melhores receitas da alimentação escolar do país. A Vânia Patrícia, de Boa Vista, em Roraima, apostou no frango flambado com creme de abóbora. Prato cheio de sabor e memórias da culinária local.
18: O prato foi aprovado pelas crianças, gostaram e querendo, pedindo para repetir mais.
17: Já o Evandro dos Santos, de Francisco Beltrão, no Paraná, levou para a disputa um yakisoba vegano, receita de tradição e sabor.
19: Na composição dele, macarrão, os legumes, que os alunos não tinham tanta saída com os legumes e verdura. Então, veio essa inspiração, vamos fazer alguma coisa com nossos legumes, com a nossa agricultura familiar, que geralmente está com produtos orgânicos.
17: As receitas estão entre as vencedoras da terceira edição do concurso Melhores Receitas da Alimentação Escolar, realizado nesta terça-feira em Brasília. A iniciativa do Fundo Nacional de Desenvolvimento da Educação, o FNDE, valoriza o trabalho das merendeiras que todos os dias ajudam a levar uma alimentação saudável, equilibrada e de qualidade aos estudantes da rede pública. Fernanda Pacobaíba, presidente do FNDE, lembra que o Programa Nacional de Alimentação Escolar repassa anualmente cerca de 6 bilhões de reais para garantir mais de 50 milhões de refeições diárias. Em 2023, após anos sem reajuste, o FNDE elevou os valores para a compra de merenda. Também subiu de 30 para 45% a obrigatoriedade para a compra direta de alimentos da agricultura familiar e restringiu ultraprocessados nas escolas.
20: Cerca de 3 bilhões de reais do orçamento total do programa vão ser destinados à agricultura familiar. Mais oportunidades para pequenos produtores, mais alimentos frescos nas escolas e mais desenvolvimento nos municípios.
17: Com foco em alimentos mais saudáveis, o Programa Nacional de Alimentação Escolar quer mostrar com o prêmio que o principal ingrediente está todos os dias no prato servido aos estudantes. O carinho de quem sabe que alimentar também uma forma de educar, um exemplo para os profissionais que fazem toda a diferença na vida das crianças, disse a primeira-dama Janja Lula da Silva, embaixadora da Aliança Global contra a Fome e a Pobreza.
21: São pessoas que conhecem os estudantes, as estudantes que acolhem com um sorriso, que oferecem afeto e oferecem também uma refeição saudável e ajudam a construir um ambiente escolar mais humano e acolhedor.
17: Além do reconhecimento, cada merendeira vencedora recebe um prêmio de R$5 mil. As escolas representadas pelas receitas também recebem R$8 mil para investir em equipamentos e melhorar a estrutura das cozinhas escolares. Reportagem Pablo Mundim.
1: O governo do Brasil anunciou hoje um pacote integrado de ações voltadas para a população em situação de rua durante a programação da Semana Nacional de Políticas sobre Drogas.
2: A iniciativa interministerial prevê recursos para a qualificação de cozinhas solidárias, ampliação do atendimento em saúde e inclusão social de pessoas em contexto de vulnerabilidade.
1: Durante o evento, a ministra dos Direitos Humanos e da Cidadania, Janine Mello, reforçou que o país precisa avançar nas ações integradas de assistência para garantir direitos à população de rua.
22: A agenda de população em situação de rua, ela não é a agenda de um ministério só. O que importa é que a gente tenha um governo federal todo unido em prol e em defesa da proteção dos direitos da população em situação de rua. Não é um espaço de disputa, é um espaço de construção, é um espaço de avanço.
2: O Ministério da Justiça e Segurança Pública anunciou o maior esforço orçamentário da história para ações voltadas à população de rua.
1: Os repasses vão ser destinados à criação de novos Centros de Acesso a Direitos e Inclusão Social, os CAIS, executados em parceria com a sociedade civil e universidades.
2: O secretário-executivo do Ministério da Justiça, Ademar Borges, detalhou a distribuição dos recursos.
23: Nós aplicamos 46 milhões para 263 centros POP, 27 milhões na implantação de 30 unidades CAIS. Nós também fizemos um investimento para a formação de mais de 5 mil profissionais de segurança pública, para que esses profissionais tenham acesso a uma cultura orientada pela proteção de direitos humanos, além de mais 70 milhões de investimento junto com o Ministério de Direitos Humanos para o programa Cidadania POP.
1: Já na área da saúde, vão ser investidos 120 milhões de reais anuais para as equipes do consultório na rua, o que deve garantir atendimento em todas as unidades da federação.
2: O pacote também engloba o Ministério do Trabalho e Emprego e o Ministério do Desenvolvimento e Assistência Social, com a implantação de novas cozinhas solidárias e a formação profissional.
1: Atenção contribuinte, a Receita Federal abriu hoje as consultas para o segundo lote de restituição do Imposto de Renda 2026.
2: Trata-se do maior lote de restituição da história do país. Ao todo, o governo federal vai injetar 11 bilhões de reais na economia.
1: O valor vai beneficiar mais de 9 milhões e 500 mil contribuintes em todo o Brasil.
2: Desse total, cerca de 8 milhões e 900 mil pessoas utilizaram a declaração pré-preenchida ou optaram por receber via Pix.
1: A restituição será paga na próxima terça-feira, dia 30 de junho.
2: Para consultar o segundo lote, basta acessar gov.br/Receita Federal ou utilizar o aplicativo do Imposto de Renda no seu celular.
1: Projetos culturais de esporte. Muitas das políticas públicas são patrocinadas por empresas estatais do governo do Brasil.
2: Esse contrato ou esses contratos são acompanhados de perto pela Secretaria de Comunicação Social da Presidência da República.
1: E para isso, a SECOM conta com uma plataforma que permite checar a implementação dos projetos patrocinados em todo o país.
0: É com o patrocínio que muitos projetos conseguem sair do papel. E quando esse patrocínio parte de empresas e órgãos públicos, regras devem ser seguidas para garantir, por exemplo, a transparência do processo. O acompanhamento da gestão desses recursos é feito pela Secretaria de Comunicação Social da Presidência da República, a SECOM, que agora ganhou uma plataforma mais moderna. Como explica Ana Luísa Fraga, diretora de patrocínios da SECOM.
4: O patrocínio hoje agrega muito à política pública. Então a gente está fazendo essa caminhada de melhorar a nossa ferramenta e transformar o patrocínio como política pública, agregando os dados que as estatais nos prestam de informação com relação ao que elas vão fazer.
0: 50 empresas parcial ou completamente controladas pelo governo federal ofertam patrocínios no país. Só em 2025, foram mais de 2.400 ações de patrocínio feitas por estatais. A secretária de Publicidade e Patrocínio da SECOM, Samantha Marchiori, afirma que a expectativa é que a nova ferramenta ajude a identificar onde os investimentos estão chegando e quais resultados estão sendo alcançados.
6: A gente avalia muito isso, se aquele projeto ele faz sentido para aquela região que está recebendo, seja um projeto de esporte, seja um projeto de cultura, e claro, se ele está dentro das condicionantes, né, que a própria governança dos órgãos passa.
0: A ferramenta incorpora recursos de monitoramento, avaliação de resultados e inteligência de dados para tornar a gestão mais transparente e eficiente, permitindo acompanhar em tempo real os impactos sociais, econômicos, culturais, esportivos, ambientais e territoriais dos investimentos. Reportagem Luana Karen.
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2: Mais de R$1 bilhão investidos na retomada econômica de comunidades rurais na bacia do Rio Doce.
1: A ação vai beneficiar comunidades rurais de 49 municípios de Minas Gerais e Espírito Santo, atingidos pelo rompimento da barragem do Fundão.
2: O recurso é destinado ao fortalecimento da agricultura familiar, ao incentivo à produção de alimentos saudáveis e à regularização gratuita de propriedades rurais.
1: De acordo com o Ministério do Desenvolvimento Agrário e Agricultura Familiar, o foco também é em recuperar o solo da região e abrir novos mercados para os produtores locais.
2: O governo federal já havia repassado mais de R$400 milhões para a retomada das produções rurais.
1: E essas foram as notícias do governo do Brasil.
2: Uma realização da Secretaria de Comunicação Social da Presidência da República.
1: É a produção da empresa Brasil de Comunicação.
2: Fique agora com as notícias do Poder Judiciário e do Congresso Nacional. Boa noite.
1: Boa noite para você e até amanhã.
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26: STJ aprova regras para que juízes decidam sobre participação de crianças e adolescentes em conteúdos digitais.
27: TSE determina a remoção de publicações que associavam político e partido a organizações criminosas.
26: TST divulga levantamento sobre risco de endividamento por motoristas por aplicativo.
27: Boa noite, eu sou Marcela Luiza.
26: Eu sou Walter Lima.
27: Conselho Nacional de Justiça aprova regras para a atuação de crianças e adolescentes na produção de conteúdo para plataformas digitais.
26: A medida é uma consequência da entrada em vigor do chamado Estatuto da Criança e do Adolescente Digital em março deste ano. Marta Ferreira.
28: A norma estabeleceu que crianças e adolescentes precisam de autorização judicial em casos de exposição nas redes sociais, tanto em perfil próprio quanto em canais de adultos, e quais são os procedimentos a serem adotados pelos magistrados. Entre os pontos a serem analisados estão o grau de exposição, a carga horária semanal e a remuneração. A resolução define prazos para a validade dessas autorizações. Os alvarás terão duração máxima de 12 meses para crianças e de 18 meses para adolescentes, podendo ser alterados a qualquer momento por decisão judicial.
27: TSE determina a remoção de publicação que associa Flávio Bolsonaro a facções criminosas.
3: Em outra decisão, o tribunal já havia determinado remoção de publicação que associava o PT a organizações criminosas. Mariana Fabre.
5: A ministra Estela Aranha, do Tribunal Superior Eleitoral, determinou a remoção de vídeo e imagens veiculados por diversos perfis em redes sociais que associam o pré-candidato à presidência Flávio Bolsonaro à operação da Polícia Federal denominada Unha e Carne. Para a relatora, o conteúdo extrapola os limites da crítica política admissível e constrói uma narrativa sem indicação de dado concreto, investigação formal ou imputação jurídica. Em outra decisão liminar concedida pelo vice-presidente do TSE, ministro André Mendonça, foi determinada a remoção de vídeo publicado nas redes sociais que associava o Partido dos Trabalhadores ao financiamento de campanhas eleitorais por organizações criminosas. O ministro entendeu que a publicação extrapola os limites da crítica política ao atribuir suspeita ao partido sem demonstração mínima de veracidade. Em ambos os casos, as decisões liminares determinaram a remoção das publicações em até 24 horas, sob pena de multa diária. O plenário do TSE ainda vai analisar os casos.
27: Levantamento do Tribunal Superior do Trabalho aponta que motoristas por aplicativo têm risco maior de se endividarem.
3: O que influencia isso são os custos e riscos com a atividade, além das condições de trabalho. Rocine Gomes.
8: O levantamento concluiu que o motorista tem um custo mensal que gira em torno de R$ 5.600. Para superar esse valor e ter lucro, é preciso trabalhar por, no mínimo, 8 horas diárias durante 22 dias sob uma condição instável de trabalho. Como o modelo não garante previsão, folga remunerada nem assistência médica, as chances de endividamento aumentam. Segundo o estudo, é possível pegar dinheiro emprestado direto com as plataformas de transporte. E para pagar, os valores são descontados do pagamento recebido pelas corridas.
27: Pessoa relativamente incapaz pode ser sócia em holding familiar, que é um tipo de empresa criada para administrar o patrimônio de uma família, facilitando a gestão e o planejamento sucessório.
3: Essa decisão é do STJ. Fátima Uchoa.
9: Uma mulher curadora do esposo relativamente incapaz ajuizou ação para criar uma sociedade limitada do tipo holding familiar, tendo como sócios ela e o marido, casados em comunhão parcial de bens, cada um titular de 50% das cotas. As instâncias ordinárias julgaram a ação improcedente. No STJ, a terceira turma deu provimento ao recurso especial da mulher. Para a relatora, ministra Nancy Andrighi, o incapaz não pode ser impedido de participar de sociedade, pois há previsão expressa no Código Civil que admite isso em contratos sociais.
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27: Uma boa noite.
3: E até amanhã.
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11: Eu sou Paula Groba.
12: E eu sou Humberto Pinheiro.
11: E estes são os destaques de hoje do Jornal do Senado, que começa agora.
12: Congresso vai analisar socorro de 8 bilhões para companhias aéreas.
11: Cota do Senado para vítimas de violência doméstica completa 10 anos e inspira lei federal.
12: Projetos e análise no Senado podem fortalecer combate ao crime organizado.
11: Boa noite.
12: Boa noite.
11: O Congresso vai analisar uma medida provisória que pretende evitar cortes de voos e o fechamento de rotas aéreas no país.
12: O texto prevê um aporte de 8 bilhões de reais para as empresas do setor afetadas pela alta do preço do querosene de aviação. Mais informações com a repórter Marcela Cunha.
14: Segundo o governo, o objetivo é amenizar os impactos da guerra no Oriente Médio sobre o setor, principalmente por causa da alta do querosene de aviação. As companhias aéreas alegam que tiveram uma elevação rápida dos custos, provocada pelo aumento de 70% no preço do combustível. O socorro financeiro busca dar fôlego às empresas para evitar cortes de voo e a descontinuidade de rotas, mas não significa redução automática no preço das passagens. Para o senador Marcos Rogério, do PL de Rondônia, a baixa concorrência no setor aéreo aumenta o risco de prejuízo aos passageiros.
13: Nós estamos vivendo no Brasil hoje quase que um monopólio do sistema de aviação nacional. Nós temos 3 companhias que se comunicam, que interagem e que têm parcerias, inclusive, econômicas, e há, inclusive, movimentos de fusão que torna esse ambiente ainda mais monopolizado.
15: Os créditos extraordinários não entram no cálculo da meta fiscal, mas aumentam o endividamento público. As empresas que acessarem a linha de crédito terão que devolver os recursos com juros. Segundo regulamentação do Conselho Monetário Nacional, a taxa será de 4% ao ano, com prazo de pagamento de até 5 anos. A medida provisória já está em vigor, mas ainda precisa ser aprovada pelo Congresso Nacional. O texto foi encaminhado à Comissão Mista de Orçamento e, se aprovado, ainda precisa passar pelos plenários da Câmara dos Deputados e do Senado. O prazo de deliberação vai até 31 de agosto.
16: E o presidente do Senado, Davi Alcolumbre, prorrogou por mais 60 dias a validade de 6 medidas provisórias. Entre elas está a que criou o novo Desenrola Brasil, programa do governo federal voltado à renegociação de dívidas. Pelo texto, pessoas com renda mensal de até R$ 8.105 podem refinanciar dívidas de até R$ 15.000 por banco. A proposta também traz regras específicas para beneficiar pequenas e microempresas, além de contemplar estudantes com débitos do FIES, o Fundo de Financiamento Estudantil.
12: As outras medidas prorrogadas são propostas que destinam recursos para a renovação da frota de caminhões, ônibus e micro-ônibus, ampliam as garantias de acesso ao crédito, reforçam o Fundo de Garantia à Exportação, subsidiam a importação de gás de cozinha para conter a alta dos preços e liberam R$ 305 milhões para ações emergenciais de proteção e defesa civil em diferentes regiões do país. A prorrogação garante que as regras continuem em vigor enquanto os textos são analisados por deputados e senadores. As medidas provisórias entram imediatamente em vigor, mas precisam ser analisadas pelo Congresso Nacional antes de perder a vigência.
16: Pichações e atos de vandalismo que danificam prédios, monumentos e outros bens públicos ou privados poderão receber punições mais severas.
12: Um projeto apresentado no Senado propõe o aumento das penas para esses crimes, com o objetivo de reforçar a proteção do patrimônio em todo o país. O repórter Pedro Pincer tem mais informações.
17: A atual legislação prevê detenção de 3 meses a 1 ano e multa para pichação. Pelo projeto, ficaria entre 2 a 5 anos, além da multa. Se o ato afetar monumento ou edificação tombada, a pena atual de 6 meses a 1 ano iria para 3 a 6 anos, mantendo a multa. Para o autor do projeto, senador Hermes Klan, do PL de Santa Catarina, a legislação praticada não tem sido suficiente para enfrentar um problema que afeta cidades de todo o país e gera custos significativos para a população.
18: O que está em discussão é o modelo de cidade que queremos deixar para as nossas próximas gerações. Queremos cidades limpas ou cidades degradadas? Queremos patrimônio preservado ou patrimônio vandalizado? Eu não tenho dúvida da resposta e acredito que a imensa maioria dos brasileiros também não.
17: Pelo projeto, quem financiar ou promover a pichação também passará a ser punido com prisão de 3 a 6 anos e multa. A proposta ainda prevê que os autores sejam obrigados a reparar os prejuízos causados.
16: E o Senado poderá retomar a análise de propostas voltadas ao combate ao crime organizado e à sua influência sobre agentes e estruturas do poder público.
12: São projetos que integravam o relatório final da CPI do crime organizado. A reportagem é de Alexandre Campos.
19: Uma das propostas do senador Alessandro Vieira, do MDB de Sergipe, prevê o monitoramento contínuo e aprofundado de relações econômico-financeiras de pessoas expostas politicamente, com o objetivo de combater a corrupção, a lavagem de dinheiro e outros ilícitos econômicos. Serão submetidos a esse regime detentores de mandatos eletivos nos poderes executivo e legislativo da União, ministros de Estado, integrantes de tribunais superiores, presidentes de partidos políticos, entre outras autoridades estaduais e municipais. O senador ainda propôs sindicâncias patrimoniais aleatórias de agentes públicos para detectar enriquecimento ilícito ou prevenir a prática de crimes.
20: São projetos importantes para que a gente possa avançar no combate ao crime organizado, especialmente na questão da lavagem de dinheiro e na recuperação de ativos. São caminhos importantes, a gente tem identificado isso desde o momento da tramitação do PL antifacção e também da CPI do crime organizado.
19: Para fortalecer o trabalho de comissões parlamentares de inquérito, o senador defende o prazo de 5 dias para que as autoridades policiais e judiciárias atendam a requisição do colegiado de compartilhamento de provas.
0: O Senado vai analisar um projeto aprovado pela Câmara que garante atestado ao trabalhador que precisa acompanhar filho doente. A proposta vale para responsáveis por crianças menores de 12 anos e prevê licença de até 14 dias quando não houver outra forma de conciliar o trabalho com o cuidado.
12: No Senado, um projeto semelhante já está em análise na Comissão de Assuntos Sociais. Repórter Henrique Nascimento.
1: O projeto aprovado na Câmara prevê que o atestado informe o período de repouso da criança e a necessidade de acompanhamento direto. Sempre que possível, o trabalho poderá ser cumprido por teletrabalho, compensação de jornada ou outra forma prevista em lei ou acordo coletivo, como explica a advogada trabalhista Elaine Ruman.
2: O projeto prevê emissão de atestado para acompanhante, ausência justificada no trabalho, proteção ao vínculo empregatício, mais segurança jurídica para as famílias, respeito ao direito da criança de receber cuidados.
1: No Senado, já está em discussão uma proposta semelhante do senador veneziano Vital do Rego, do MDB da Paraíba. O texto permite o abono de faltas de pais e mães que acompanham filhos com patologias graves ou hospitalizados. Quando a proposta passou pela Comissão de Direitos Humanos, o senador Flávio Arns, do PSB do Paraná, defendeu a medida.
4: Não é razoável esperar que o trabalhador continue a trabalhar normalmente caso tenha algum ente querido gravemente enfermo ou hospitalizado. Tal expectativa chega a ser desumana.
1: O projeto está agora na Comissão de Assuntos Sociais.
0: E o Senado celebra 10 anos de uma iniciativa que ajuda mulheres vítimas de violência doméstica a reconstruírem suas vidas por meio do trabalho.
12: Nos contratos de terceirizadas do Senado, 2% das vagas são reservadas para essas trabalhadoras. Repórter Patrícia Oliveira.
6: Desde 2016, contratos terceirizados com 50 ou mais vagas no Senado reservam 2% dos postos para mulheres em situação de vulnerabilidade causada por violência familiar. A seleção das candidatas é feita em parceria com a Secretaria da Mulher do Distrito Federal, que identifica e encaminha mulheres aptas a ocupar essas vagas. Atualmente, 44 trabalhadoras do Senado foram contratadas por meio da cota. A terceirizada Jaqueline Couto Alves é uma delas.
7: Eu passei até uma independência financeira e me livrei do ciclo de violência doméstica. É a libertação da mulher. E além de ser acolhida, tem a questão da proteção aqui dentro. E esse projeto que o Senado criou foi uma coisa maravilhosa.
6: Em 2023, a iniciativa do Senado inspirou a legislação federal, que passou a prever a reserva de 8% das vagas em contratos da administração pública para mulheres vítimas de violência doméstica.
12: Com edição de Paula Groba e trabalhos técnicos de João Lira, o Jornal do Senado fica por aqui. Acompanhe agora as notícias da Câmara dos Deputados. Boa noite.
0: Boa noite e até amanhã.
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21: Câmara aprova incentivo à participação dos jovens em serviço voluntário.
22: Prevenção obrigatória da trombose em hospitais vai à sanção presidencial.
21: Deputados aprovam exigência de qualidade para registro de medicamento.
22: Boa noite. Câmara aprova regras mais rígidas para registro de medicamentos. A repórter Sofia Peçanha tem mais detalhes sobre a proposta, que já foi aprovada também no Senado e segue para a sanção presidencial.
23: A Comissão de Constituição e Justiça da Câmara dos Deputados aprovou o projeto que altera regras para o registro de medicamentos no país. O texto já foi aprovado pelo Senado e altera a Lei de Vigilância Sanitária sobre Produtos Farmacêuticos. A proposta altera a legislação para exigir que todo medicamento e insumo farmacêutico, nacional ou importado, comprove que foi produzido seguindo as regras das boas práticas de fabricação, que são um conjunto de normas que garantem padrões de qualidade, segurança e controle na produção de medicamentos, e são fiscalizadas pela Anvisa, a Agência Nacional de Vigilância Sanitária. Atualmente, no caso de medicamentos importados, prioriza-se principalmente a comprovação de que o medicamento já é registrado no país de origem. Com a mudança, o foco passa a ser a qualidade do processo de fabricação, tanto para produtos nacionais quanto estrangeiros. A relatora na Comissão de Constituição e Justiça, a deputada Laura Carneiro, do PSD do Rio de Janeiro, destacou que a medida reforça a segurança dos pacientes.
29: Seja esse produto nacional ou estrangeiro, para uso da população, ele tenha um certificado de boas práticas, o que é ótimo, porque a gente está tratando de medicamentos, portanto, a gente está tratando de saúde, a gente está tratando de vida.
23: Segundo o parecer aprovado na Comissão de Saúde, a regra atual pode dificultar a entrada de novos medicamentos no mercado brasileiro, especialmente quando a produção ocorre em parceria com empresas no exterior. O relator na comissão, o deputado Júnior Mano, do PSB do Ceará, apesar de recomendar a aprovação da proposta, alertou para esse risco em seu parecer. Lido pela deputada Adriana Ventura, do Novo de São Paulo.
3: Aliás, essa é uma barreira que pode impedir que produtos regulares e de efeito comprovado circulem no mercado nacional, prejudicando pacientes e a própria cadeia de comercialização.
23: O projeto pretende fortalecer o sistema de vigilância sanitária no Brasil, coordenado pela Anvisa, e busca garantir a qualidade dos medicamentos sem criar barreiras desnecessárias para o setor. Da Rádio Câmara de Brasília, Sofia Peçanha.
5: Saúde.
8: Os deputados aprovaram a prevenção obrigatória à trombose em hospitais com internação. Depois de aprovado pelo Senado e pela Câmara, o texto aguarda sanção presidencial, como informa a repórter Daniele Lessa.
9: A Comissão de Constituição e Justiça da Câmara dos Deputados aprovou o projeto que torna obrigatória a adoção de medidas de prevenção ao tromboembolismo venoso em hospitais públicos e privados e em unidades de saúde com internação. Pelo projeto, hospitais deverão manter uma estrutura voltada à prevenção da doença. O tromboembolismo venoso acontece quando um coágulo se forma nas veias e se desloca, fazendo obstruções que podem causar a morte. O relator da proposta, deputado Hildo Rocha, do MDB do Maranhão, recomendou a aprovação do projeto com uma mudança de redação. Em vez de estabelecer a criação de uma comissão, como no texto aprovado pelo Senado, o projeto passa a usar o termo estrutura para dar mais flexibilidade às unidades de saúde. Segundo o relator, a proposta pode ajudar a reduzir complicações durante internações hospitalares, especialmente em tratamentos mais complexos.
10: Formar o protocolo para evitar esse tipo de doença, que é uma consequência de um tratamento. Todo tratamento que é feito nos grandes hospitais do Brasil, de combate ao câncer, ele já tem. Os nossos hospitais públicos não existe.
9: O projeto que obriga hospitais a adotarem medidas de prevenção ao tromboembolismo venoso já foi aprovado pelo Senado e Câmara. Da Rádio Câmara de Brasília, Daniele Lessa.
5: Direitos Humanos.
22: A Câmara dos Deputados aprovou uma proposta que incentiva a participação de jovens em serviço voluntário. A repórter Paula Bittar acompanhou a votação.
11: Uma proposta aprovada pela Câmara busca incentivar a participação de jovens em serviço voluntário voltado ao amparo de idosos, pessoas com deficiência e crianças. De acordo com o texto aprovado, os programas de amparo voltados para crianças e adolescentes, para moradores de rua, para idosos e pessoas com deficiência poderão contar com serviço voluntário de jovens entre 15 e 29 anos. Os jovens que precisarem terão acesso a um serviço de acolhimento durante o voluntariado, conforme regulamentação futura. Mas a participação em serviço voluntário não pode ser colocada como condição para esse acolhimento. A relatora na Comissão de Constituição e Justiça, deputada Laura Carneiro, do PSD do Rio de Janeiro, comentou a importância da proposta.
29: É uma tentativa de unir jovens com pessoas idosas e com pessoas com deficiência. Então, esse jovem, né, que está no serviço voluntário, vai ser habilitado para trabalhar nos abrigos, enfim, nas áreas de recebimento, que são de acolhimento tanto de pessoas com deficiência como de idosos.
11: O projeto, que busca incentivar a participação de jovens em serviço voluntário voltado ao amparo de idosos, pessoas com deficiência e crianças, vai ser analisado agora pelo Senado. Da Rádio Câmara de Brasília, Paula Bittar.
5: Educação.
8: Avança na Câmara projeto que garante o uso gratuito de espaços das universidades por estudantes e funcionários. A repórter Júlia Lopes tem mais informações sobre a proposta.
24: A Comissão de Educação da Câmara dos Deputados aprovou o projeto de origem do Senado que autoriza universidades federais a cederem espaços de forma gratuita para associações de estudantes, professores e servidores. Atualmente, a legislação proíbe instituições federais de ensino de doar ou ceder imóveis gratuitamente, independente da finalidade. A proposta altera essa regra ao reconhecer que essas entidades fazem parte da própria comunidade universitária e contribuem para a missão acadêmica, o debate interno e o desenvolvimento institucional. A relatora do projeto, deputada Dandara, do PT de Minas Gerais, explica que hoje esses grupos precisam pagar taxas para utilizar os espaços das universidades, mesmo quando se reúnem para atividades internas. Segundo ela, o projeto vem justamente para garantir esse uso sem custos.
29: A de garantir a cessão de espaços da universidade à sua comunidade acadêmica, ou seja, professores, estudantes, técnicos, sem ter que cobrar uma contrapartida de volta. Porque, infelizmente, alguns regramentos exigiam pagamento de taxas. Então, você imagina os estudantes tendo que fazer uma reunião do conselho, do curso, a convocar uma assembleia com todo o curso e ter que pagar para usar aquela naquele espaço que é da universidade.
24: A deputada também destacou que a Constituição Federal assegura a autonomia universitária. Por isso, algumas universidades já resolveram essa questão internamente, por meio de decisões dos conselhos superiores, enquanto outras ainda enfrentam dificuldades para avançar nesse tema. O texto, que trata da disponibilização gratuita dos espaços das universidades para suas entidades, já foi aprovado pelo Senado e segue agora para análise na Comissão de Constituição e Justiça da Câmara. Da Rádio Câmara de Brasília, Júlia Lopes.
5: Votação.
22: Deputados podem votar proposta que exclui construção e reforma de escolas do limite legal de gastos orçamentários. O repórter Antônio Vital tem as informações.
13: Ganhou o regime de urgência e pode ser votado a qualquer momento no plenário da Câmara, projeto que tira dos limites de gastos do arcabouço fiscal os recursos destinados ao programa do MEC responsável pela construção e reformas de escolas de educação básica. O projeto apresentado pela comissão especial que analisou o Plano Nacional de Educação exclui esses gastos dos cálculos do resultado final, que é a diferença entre as despesas e as receitas do setor público. De acordo com a deputada Tabata Amaral, do PSB de São Paulo, que presidiu a comissão especial e assina o projeto, os recursos do Programa Nacional de Infraestrutura Escolar virão dos royalties de petróleo e gás. A justificativa apresentada para excluir esse total dos limites do arcabouço fiscal decorre da necessidade de ampliar os investimentos nas escolas. Para a presidente da comissão especial, isso vai ajudar a alcançar as metas previstas no Plano Nacional de Educação para os próximos 10 anos. Com regime de urgência, o projeto pode ser votado diretamente no plenário da Câmara, sem passar pela análise das comissões permanentes da Casa. A urgência foi aprovada de maneira simbólica, mas foi criticada por deputados da oposição. Para o deputado Bibo Nunes, do PL do Rio Grande do Sul, a proposta desrespeita os limites dos gastos públicos.
14: O PL orienta não, porque existe aí um aumento velado, indireto, para estourar o teto de gastos públicos. E nós somos contra estourar o teto de gastos públicos. Precisamos colocar ordem, disciplina e respeito aos gastos públicos.
13: Já o relator do projeto, o deputado Moses Rodrigues, do União do Ceará, disse que a exclusão dos gastos do arcabouço vai permitir investimentos de 280 bilhões de reais nas instalações físicas das escolas da educação básica. Segundo ele, 15% do total serão investidos na melhoria das universidades e institutos federais.
15: Nós estamos garantindo 280 bilhões de reais para a educação brasileira nos próximos 10 anos, para que nós possamos garantir que todas as metas do Plano Nacional sejam atingidas. Nós encontramos esse recurso dentro dos recursos extraordinários do pré-sal, e aí todo o excedente do pré-sal nos próximos 10 anos, ele seria colocado fora do arcabouço fiscal, viriam a atender toda a demanda de infraestrutura escolar no Brasil.
13: Ainda não há data para votação no plenário da Câmara do projeto que tira dos limites de gastos do arcabouço fiscal os recursos destinados à construção e reformas de escolas públicas. Da Rádio Câmara de Brasília, Antônio Vital.
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5: Transportes.
17: Os deputados analisam proposta que pode aumentar a punição contra a perturbação do sossego com níveis de ruído de caixas de som, carros e motos. O repórter José Carlos Oliveira tem as informações.
18: O deputado Hugo Leal, do PSD do Rio de Janeiro, apresentou projeto de lei para agravar as sanções contra quem perturba o sossego alheio por meio de barulhos estridentes, como o uso de caixas de som com volume elevado ou a descarga aberta de carros e motos. A proposta altera a lei de contravenções penais e o Código de Trânsito Brasileiro. Hugo Leal apelidou o texto de Lei do Sossego.
26: Estamos ampliando essa punição, inclusive saindo a multa de R$ 1.000 até R$ 500.000, para aqueles casos, por exemplo, eventos não autorizados. No CTB, para som, também carros com som, e para descargas, aqueles aí, as famosas motocicletas que tiram o miolo e fica aquele barulho ensurdecedor. Então nós estamos também ampliando a multa, a suspensão da carteira, né, da carteira de habilitação.
18: Segundo Hugo Leal, dados da Organização Mundial de Saúde mostram que níveis de ruído acima de 50 decibéis podem causar efeitos físicos, como dores de cabeça e irritabilidade, e também emocionais, como ansiedade e depressão. A intenção da proposta de lei do sossego é prevenir esses danos à população.
26: Na realidade, tem a ver com perturbação do sossego lato sensu, ou seja, no seu sentido mais amplo, né? Que não há uma coisa que mais incomode e que mais afeta a saúde mental das pessoas é você estar no seu descanso ou até no seu trabalho e ter um som alto, ter um veículo ou uma motocicleta, né? Quem nunca foi cortado dentro da sua fala, dentro da sua casa, com barulho, aquele barulho estridente? Então, nós propusemos aqui um PL do sossego, ou seja, da perturbação do sossego.
18: A proposta ainda está em fase inicial de análise na Câmara e vai passar pelas comissões de Viação e Transporte, de Constituição e Justiça, antes da votação final no plenário. Da Rádio Câmara de Brasília, José Carlos Oliveira.
25: Agricultura.
22: Avança na Câmara projeto que proíbe conversão de leite em pó importado para a forma líquida pela indústria de alimentos. A repórter Maria Neves explica por que a medida foi proposta.
1: A Comissão de Agricultura da Câmara dos Deputados aprovou projeto que proíbe a conversão de leite em pó e outros derivados importados para a forma líquida para uso em indústrias, laticínios ou qualquer outra empresa alimentícia. Atualmente, segundo o autor, deputado Zé Silva, do União de Minas Gerais, a indústria alimentícia utiliza leite em pó reconvertido na elaboração de produtos como queijos, iogurtes, leite condensado e creme de leite. Como o leite em pó importado é mais barato, de acordo com o parlamentar, essa prática traz prejuízos para os produtores nacionais. Segundo Zé Silva, os pecuaristas brasileiros estão vendendo o leite a um preço menor que o custo de produção. Produzir um litro de leite, de acordo com ele, custa R$ 2,00 e o produto estaria sendo vendido a R$ 1,50.
2: Ao proibir o consumo e a reconstituição de leite, seus derivados, soro, por exemplo, em pó, de origem importada, nós vamos forçar os laticínios, forçar as indústrias a comprar o leite brasileiro. Esse leite brasileiro, ele tem melhor qualidade e vai garantir também ao consumidor um produto de melhor qualidade e também de preço mais baixo. O consumidor brasileiro, ele tem o Brasil entre os 5 mais produtor de leite do mundo. O mundo inteiro protege os seus produtores e nós precisamos fazer essa mobilização no Brasil. Afinal de contas, é 1.100.000 produtores, 5 milhões de pessoas que estão trabalhando.
1: Zé Silva explica que no ano passado o Paraná adotou uma lei semelhante, que proíbe a conversão para a forma líquida do leite em pó importado para uso industrial. De acordo com o relator do texto, deputado Welter, do PT do Paraná, a medida já apresenta resultados. Segundo afirma, desde a entrada em vigor da lei, houve uma redução de cerca de 50% das importações de leite em pó no estado. Além disso, Welter afirma que ocorreu uma interrupção na trajetória de queda do preço do leite e os preços do produto já começaram a se recuperar no mercado. O projeto que proíbe a conversão de leite em pó importado para a forma líquida pela indústria de alimentos ainda será votado pela Comissão de Constituição e Justiça. Da Rádio Câmara de Brasília, Maria Neves.
25: Relações Exteriores.
21: O plenário da Câmara ratifica acordo internacional sobre compra, venda e manutenção de aeronaves civis e seus componentes. A repórter Daniele Lessa acompanhou a votação e tem os detalhes.
9: A Câmara dos Deputados aprovou o projeto para ratificar a adesão do Brasil a acordo internacional da Organização Mundial do Comércio sobre o comércio de aeronaves civis. O projeto foi enviado ao Congresso pelo Poder Executivo, que defendeu a adesão ao acordo como algo positivo para atrair investimentos na indústria nacional de aviação civil. Com a aprovação, o Brasil passa a integrar um conjunto de regras internacionais que tratam da compra, venda e circulação de aeronaves civis e seus componentes, incluindo serviços de manutenção e reparo. Esse acordo está em vigor desde 1980 e conta hoje com 33 membros, incluindo Estados Unidos, União Europeia e Japão. Entre os principais pontos, o acordo prevê a eliminação de tarifas de importação para aeronaves civis e diversos itens do setor, como turbinas, simuladores de voo e equipamentos de bordo. Também estabelece diretrizes para reduzir barreiras comerciais e garantir condições mais previsíveis para o mercado. Relator da proposta na Comissão de Viação e Transportes, o deputado Júlio Lopes, do PP do Rio de Janeiro, disse que o acordo aumenta a segurança jurídica e insere o Brasil de forma mais ativa nas decisões globais sobre aviação civil. Ele destacou também os efeitos positivos no setor aéreo.
0: Para o setor de transporte, os efeitos são diretos. Redução de custos operacionais para as companhias aéreas, facilitação do acesso a insumos e tecnologias, estímulo à modernização e à expansão da frota nacional, com impactos positivos na conectividade e na qualidade dos serviços prestados à população.
9: Na balança comercial brasileira, o comércio de produtos cobertos pelo acordo movimenta cerca de 40%.

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3: Mix 8:56.
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0: aquelas músicas maravilhosas que a gente guarda justamente pra tocar nesse programa. A gente vai curtir o quê? Oasis, Capital Inicial, Backstreet Boys, Charlie Brown Jr., aquela antiguinha, e sempre tem um presente da hora, né? Como é que tá o seu guarda-roupa aí? Na verdade, suas vestimentas. A gente tem aqui um kit Nicoboco com boné e camiseta pra renovar o seu guarda-roupa. Então você pode ficar bonito, bonita. Você pode fazer aí umas combinações com esse boné e com essa camiseta, não é, Fábio?
1: É verdade. Pra participar é fácil demais pelo nosso WhatsApp, né, Raiz?
0: Vamos lá, 11 983 408 mil. Cara, eu tentei de novo.

0: Eu queria tanto apresentar esse programa, mas o Fábio tá aqui, velho. Então, bom trabalho. Abra com ele agora o Baú da Mix, mano. Com Nirvana.
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0: pra todo esse Brasilzão aí. Se liga que tá valendo aquele kit Nicoboco com boné e camiseta pra você ficar naquele estilo por conta da Mix. Manda o seu nome completo agora pro nosso WhatsApp 11 983 408 mil, usando a hashtag Nicoboco. O baú continua.
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2: Mix 10:44, Red Hot Chili Peppers, Can't Stop, aqui no Baú da Mix. Já já vamos liberar o kit Nicoboco com boné e camiseta para renovar o seu guarda-roupa. 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Tô esperando aí.
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0: da Mix. Mix 112, Two Pack Changes, fechando aqui o baú da Mix. Valeu todo mundo que participou. Kit Nicoloco com boné e camiseta. E quem tá levando agora é o Cláudio Caldeira, final do fone 9127. Cláudio, parabéns. Aguarde que a equipe da Mix vai entrar em contato com você pra você retirar esse kit Nicoloco com boné e camiseta. Acabou.
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0: Tem mais novidade de música pra você. O Festival C6 no Rock anunciou a lista de gravações que vão homenagear o legado do cantor Cazuza. O evento vai contar com vários shows e um dos momentos mais especiais é esse grande tributo ao cantor e aos 40 anos do disco Exagerado, que é um sucesso até hoje. O show em homenagem ao Cazuza vai se chamar Todo Amor Que Houver Nessa Vida e vai contar com músicas cantadas por artistas como Arnaldo Antunes, Lobão, Frejá, Léo Jaime e muito mais. Vale lembrar que o C6 Rock é um novo festival criado a partir do C6 Fest. E este ano, o evento promete celebrar o rock nacional dos anos 80. O C6 no Rock vai acontecer nos dias 22 e 23 de agosto, no Parque do Ibirapuera, em São Paulo. Os ingressos para o festival estão à venda no site Eventim. 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
1: Mix 10:04.
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0: Mix 11.7, excelente fim de noite pra você de terça-feira. Tamo de volta aqui na Mix e a partir de agora tem um mix acústico, aquelas versões desplugadas da programação da Mix pra gente ficar relax no fim de noite.
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1: Mix 11:26, Lenny Kravitz, Fly Away, fechando aqui o Mix Acústico de hoje. Amanhã cedinho tem mais uma edição na Mix.
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0: of Ophelia, depois do intervalo No Break.
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1: Mix 10:59.
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0: Mix 6:01, começa agora o No Break. Vamos abrir com Drake One Dance.
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0: Aqui no No Break, 2 horas de música direto, sem nenhum intervalo comercial nessa madrugada já de quarta-feira. 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

0: noite, 43, Lim Biscuit Behind Blue Eyes aqui no No Break. São 2 horas de música direto, sem nenhum intervalo comercial, e você pode ouvir a sua também, aquela que você gosta aqui da programação da Mix, e é fácil pedir. Vai no seu WhatsApp agora, coloca a hashtag No Break, o nome da sua música, do seu artista, capricha, manda pra gente que eu vou tocar pra você aqui no No Break. Combinado?
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0: Mix 95, Bob Marley, Can't Be Loved, aqui no No Break. Estamos na última hora, vamos tocar pra você vários artistas bem legais, músicas que marcaram a sua vida e sucessos também, por que não? Vamos tocar Beyoncé, Blink 182, Alok, Bruno Martini, Cássia Eller, e agora tem BTS.
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0: No Break. Mix, falta um minuto para as duas. Bon Jovi, Always. Acabou aqui, ó.
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3: Mix, 12:59.
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7: Mix, 2 e 3.
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0: Tá chegando mais um Super Mix e agora a gente vai conferir só música legal. Vamos dar aquela turbinada na programação, então aumenta o som pra curtir.
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1: 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Então fica ligado aí na nossa programação, porque a qualquer momento a gente traz mais uma edição pra você.
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4: Mix 3 e 2.
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4: 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Mix 4 e 2.
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0: Mix 5:03.
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0: mas vai dar tudo certo. Imagina encarar tudo isso sem música. É ótimo saber, viu, que você escolheu a Rádio Mix pra começar a sua quarta-feira, 24 de junho. Então, excelente dia e já já tem mais som pra você. 6h26 agora.
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5: Mix 5h27.
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0: Mix agora 2 para 7, Elton John com Dua Lipa, Cold Hearts.
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5: Mix 5:59.
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Olá, região central de Rondônia, bom dia! Bom dia, Brasil! Bom dia a você, onde quer que esteja nos acompanhando pelas muitas plataformas digitais ofertadas na internet. É desse jeito, pessoal. Quartou, hein? Quarta-feira, 24 de junho de 2026. E aqui iniciamos a edição do Jornal da Mix com a apresentação de Jairo Pereira. A partir de agora, os principais fatos que viraram notícias nas últimas 24 horas, desfilando no Jornal da Mix, que está começando. E você começando o seu dia muito bem informado, a partir de agora, ligado aqui no Jornal da Mix. Porque é a notícia chegando até você como ela é, sem deturpação ou sensacionalismo, e ainda valendo a sua participação aqui pelo nosso Telezap, que é o 3423-3000. Por esse número você pode enviar sua mensagem de texto ou de áudio de até 30 segundos e nós aqui prazerosamente estaremos replicando a sua mensagem, viu? Fique à vontade para participar do Jornal da Mix a partir de agora. É sempre um prazer tê-lo na nossa companhia, ok? E o Jornal da Mix presta a ser isso aqui, ó, é uma verdadeira tribuna popular entre o ouvinte e aquele alvo, aquela pessoa, aquela autoridade a quem você quer enviar também a sua mensagem, a sua reclamação. Fique à vontade a partir de agora, porque esse é o Jornal da Mix que está começando. 6:06 aqui em Rondônia, 6:06 no estado mais pujante e próspero do norte do Brasil. Espero sinceramente que você esteja bem, né? Que você tenha dormido o suficiente para estar fisicamente e psicologicamente restabelecido para mais um dia de conquistas e de vitórias, né? É desse jeito, meu amigo. Porque dormir bem é claro que todo mundo quer, todo mundo deseja, mas nem todo mundo consegue. Mas que você tenha conseguido, que todos nós aqui tenhamos dormido bem e essa quarta-feira nos reserve muitas conquistas, muita produtividade e prosperidade. A você que deixa

0: Paraná rumo a outro município em busca do pão de cada dia, né? O meu desejo é que a sua viagem seja bem sucedida, que você possa ir em paz, voltar em paz para a alegria de todos, né? E felicidade geral da nação, como já dizia Pedro I, né? É desse jeito, que você possa ir e vir em paz, tá bom? Só que com muito cuidado, com muita atenção, com muita cautela, afinal, eu digo que sempre prudência e caldo de galinha não faz mal a ninguém, só faz bem, né? Então prudência, meus amigos, na estrada. Ah, mas eu levantei atrasado. É melhor chegar atrasado no seu compromisso do que antecipar o dia da sua morte, viu? Isso mesmo, muita gente acabou antecipando porque não queria atrasar no compromisso. E aí, acabou não realizando o compromisso porque morreu antes da hora. Ainda mais, pessoal, que nós temos aqui uma rodovia que é a principal, a 364. Claro que nós temos outras rodovias importantes. Temos a 429, a 421, 425, outra. Mas, meu amigo, é pista simples, não dá para correr demais, tá bom? Não dá para correr demais. Então vai devagar, vai tranquilo e você vai chegar, tá bom? É melhor chegar vivo e atrasado no compromisso do que chegar cedo no cemitério, meu amigo. E tem mais, tem um monte de suicida, tem muitos suicidas dessas estradas, infelizmente, viu? Eles não estão preocupados em morrer, não. Você tá, né? Então, não se esqueça, quando você vai na estrada, até 120 o anjo está contigo ali, sentado do teu lado, meu amigo. Aí, nas estradas dessas, você quer andar 140, 150, você não vai mais contar com a presença do anjo, não. O anjo pula fora. Quem senta no lugar dele é a morte, viu? Ela fica só te olhando assim, ó, do lado, ó. E tá ali com aquela foice, tá do teu lado ali, só olhando. Primeiro vacila, ela passa a foice no pescoço. É verdade. É desse jeito. Parece cômico, mas é a pura verdade, meu amigo. Então, calma. Se você ama a vida, ou pelo menos ama a sua família, calma nas estradas, certo? E a Polícia Rodoviária Federal agradece também. São 6:10 agora, 6:10 aqui no estado de Marechal Rondon. Olha, em nome do seu Adão Paulino. Seu Adão, por onde está? Seu Adão, ainda na Fazenda Durinha? Em nome do seu Adão Paulino, eu tomando o café da manhã, eu cumprimento você que tomou seu café nessa manhã de quarta, viu? Bom dia para você trabalhando e bom dia para você tá dirigindo. Eu já falei aí da direção, né? Nas vias da nossa pujante Rondônia. Então, tá aí. É só agora pôr na prática, viu? Uhum. A sua família vai agradecer com certeza. A palavra de ordem desta quarta-feira, senhores e senhoras, é perseverança. A gente vê muitas pessoas que não perseveram, né? Nos seus projetos e propósitos, na sua busca pelo alvo já definido, pré-definido. Mas tem outros que perseveram. Então, meu amigo, veja só. O ser humano, eu divido aqui a classe humana em dois grupos. O grupo dos perdedores e dos vencedores. No grupo dos perdedores estão os desistentes. E no grupo dos vencedores estão os persistentes. Que são os persistentes? Aqueles que perseveram. Aqueles que perseveram. Então, meu amigo, persevere nos seus projetos. Busque a Deus, né? Busque a Deus. Se você tem aprovação, vá em frente. Vá em frente. Não fique desistindo por pouca coisa, não. Tem gente que desiste antes de começar. Projeta e desiste. Aí fala, tá muito difícil, eu não vou conseguir. Claro que vai. Tem gente desistindo até de viver, meu amigo. Não faça isso. Não desista de viver, porque a vida é só uma e é muito boa. É difícil, sim. Nós temos percalços, temos dificuldades, são desafios. Porque a vida é isso. A vida sem desafios, a vida teria o quê? Que sentido? Seria monótona. Eu levanto 5 horas para estar aqui na Mix para falar com vocês, para trazer informações, né? Então, todos os dias eu tenho que fazer isso, levantar cedo, e tenho outros projetos, mas tudo depende de esforço, de sacrifício, e muitos sacrifícios para a gente ir conquistando. A vida é uma eterna conquista, mas nós não podemos desistir. Os que vão desistindo vão ficando para trás, tá? Aqui, sabe, você não deve nem ouvir aquelas pessoas que lhe trazem palavras negativas. Ouça pessoas que sejam otimistas, que lhe tragam palavras de otimismo, de ânimo, de fé, de apoio, de incentivo. É desse jeito. Eu já alcancei várias conquistas diversas que eu não alcançaria se eu não me esforçasse muito, a ponto de alguns momentos você pensar, puxa, eu estou no limite, estou no limite. Mas a gente vai superando, porque quando a gente não consegue sozinho, a gente pede ajuda de Deus. E o Altíssimo dos altos céus, ele nos vê, nos ouve e pode nos ajudar. Ele quer ajudar. Coisa que ele mais quer é que a gente clame por ele, chame por ele, busque a ele, e ele está pronto sempre para ajudar. Aí sabe aquele momento que a gente não consegue sozinho? Aí ele vem e nos ajuda. Vem e nos ajuda. Aí de repente você se percebe já com a conquista, meu amigo. Nunca desista dos seus sonhos, nunca desista da sua família, nunca desista de viver, nunca desista de perseverar. E quando você não conseguir sozinho, meu amigo, busque a Deus, peça ajuda de Deus, e Ele prazerosamente vai mover os céus e a terra, Ele move o universo se for necessário em seu favor, para que você alcance a sua vitória, o seu alvo, o seu objetivo, ok? Tá bom? Então não nos esqueçamos disso. Você, lá na ejaculação do seu pai, lá na relação entre seu pai e sua mãe, você venceu, sabe de quantos? Diz a ciência que você venceu de cerca de 600 mil espermatozoides. Sabe o que isso quer dizer? Só você ovulou, né? Lá no útero da sua mãe. Então você venceu todos os concorrentes. Mais de 600 mil. Se você venceu mais de 600 mil, você não vai vencer aqui, que são muito menos. Ah, com certeza. Por isso eu te digo, você já é mais do que vencedor. 6:15 em Rondônia, 6:15 aqui no estado de Marechal Rondon. É desse jeito. Hoje é o Dia Mundial do Leite, né? Isso, hoje é o Dia Mundial do Leite. Pois é, que bom. E hoje é também o Dia Nacional da Araucária. Essa data comemora a árvore símbolo do Paraná, que é a árvore do pinhão, uma importante reserva energética. Ameaçada de extinção, a data visa conscientizar as pessoas acerca desse risco, frisando a importância da sua conservação. Legal, né? Eu vi muito dessas árvores na margem das estradas lá em Minas Gerais, dias atrás, né? Viajando pelas bandas ali, andando nos interiores de Minas Gerais, e eu vi, eu achei muito bonito, achei bacana, né? Importante. Eu e a minha parceira, a minha amada esposa. 6:16 em Rondônia. Agora nós vamos abrir espaço para a Fabiola Altran trazer os destaques da manhã desta quarta-feira. Calma, calma, calma, calma, Fabiola. Não, nada está perdido, viu? Calma, calma.
1: Oi, eu sou Fabiola Altran e estes são os destaques de hoje. Comitê de Política Monetária do Banco Central afirma que o cenário atual exige uma taxa de juros em um patamar elevado por mais tempo. Pesquisa Datafolha mostra que 59% dos brasileiros concordam total ou parcialmente com a classificação do Primeiro Comando da Capital e do Comando Vermelho como organizações terroristas. Anvisa aprova um novo medicamento para tratar câncer de mama avançado, que já não pode mais ser removido por cirurgia ou que já se espalhou para outras partes do corpo. O medicamento é oral. Conselho Nacional de Justiça adia para agosto a análise das mudanças no regimento interno sobre aposentadoria compulsória dos magistrados. Hoje são 6 as partidas pela Copa do Mundo. Às 4 da tarde tem Suíça e Canadá e Bósnia e Catar. 7 da noite Marrocos e Haiti e tem Brasil contra a Escócia. 10 da noite República Tcheca e México e África do Sul e Coreia do Sul. Da Rádio 2, Fabiola Altran.
0: Muito bem, Fabiola Altran. Agora sim, vamos abrir espaço para o Alexandre Garcia trazer os destaques da manhã desta quarta-feira, né, Alexandre? O que teremos no encontro de hoje, Alexandre Garcia? Bom dia.
2: Bom dia. No nosso encontro de hoje, vou falar sobre inflação subindo e confiança em Lula é de apenas 41%. Não confiam 56%. Vou falar também sobre o decreto do presidente do banco de dados de celulares para avisar quem comprou celular roubado que é roubado. É aquele que Lula disse que é melhor não entregar na delegacia. O mais fácil seria aumentar a pena para o receptador. Isso é crime, crime de receptação. E vou falar também sobre o que está acontecendo aí na campanha eleitoral, né? Porque está tudo parado no Congresso, festa junina, Copa, depois campanha, não funciona mais nada, a não ser tudo é eleição daqui para frente, quando faltam quase 100 dias. Acho que 102 dias hoje, algo assim, para a eleição. Detalhes daqui a pouco no nosso encontro diário. De Brasília, Alexandre Garcia.
0: Muito bem, Alexandre volta às 7 com o comentário do dia, viu? Então até daqui a pouquinho, Alexandre, porque são 6h19. Vamos então à previsão do tempo. Vamos para a previsão do tempo.
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0: Conferindo a previsão do tempo desta quinta-feira, direcionada aqui para nossa região central de Rondônia, que teremos nesta quarta. Teremos temperatura mínima de 22 e máxima que pode chegar a 29 graus. Isso mesmo. O sol, segundo o Climatempo, começa a brilhar às 6h25. Tá empurrando para frente, né? Às 6h25 e deve se pôr quando faltar 6 minutos para 7 da noite. Isso. Podemos ter mais de 6 milímetros de chuvas ao longo desta quarta-feira, com apenas 66% de chance. Também uma alta probabilidade do arco-íris aparecer. A umidade relativa do ar desta quarta-feira é excelente, pode chegar a 100%. Nesse momento, a temperatura está cravada nos 23 graus. E o pico da temperatura acontece às 4 da tarde, quando ela pode chegar aos 29 graus. Está aí a previsão do tempo, sendo trazida aqui pelo site Climatempo, direcionada para você aqui da região central de Rondônia.
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0: Agora são 6h20, 6h20 em Rondônia, chegando o nosso intervalo comercial e na sequência eu volto com as notícias do agronegócio.
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0: 6h20. 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
4: Pergunta da Sabrina, de São Paulo. Eu moro de aluguel numa casa muito velha e quero gastar uns 10 mil reformando a cozinha e o banheiro pra ficar com a minha cara. O dono, ele não quer descontar do aluguel. Isso aqui é jogar dinheiro fora?
5: Sabrina, se o dono não vai te compensar por essas melhorias, então não vale a pena. Porque você vai usar o seu dinheiro pra valorizar o imóvel dos outros. Se for uma arrumadinha, mais em conta, um negocinho assim, vale a pena. Porque você tá morando lá e quer viver num lugar legal. Mas se for uma reforma, incluir um cômodo ou qualquer coisa que custe muito dinheiro, aí já não vale a pena, a não ser que o dono abata o valor desse investimento no valor do seu imóvel ou que você tenha garantia que vai morar naquele imóvel por muitos anos. Aí imagina que raiva, se você reforma tudo, gasta mal grana, aí 2 anos depois o proprietário fala que não quer mais te alugar. É a mesma coisa que querer investir, trocar o motor e as 4 rodas de um carro alugado. Pô, o carro não é teu, então não vale a pena investir nisso, porque quem ganha é o dono. Sem falar que hoje é possível comprar um imóvel na planta com entrada parcelada. Então, em vez de gastar esses 10 mil na casa dos outros, pode ser bem melhor usar ele para conquistar o seu próprio teto. Tem gente comprando imóvel na planta com entrada de R$500 por mês. Então, daria para você usar esse dinheiro para ir pagando mês a mês a entrada do seu AP e lá na frente você sair do aluguel. Aí lá sim, quando o imóvel for seu, você investir e reformar à vontade.
6: 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E me segue nas redes sociais, Primo Pobre no YouTube e arroba Eduardo Fieldberg no Instagram.
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0: Pois é, o Jornal da Mix nessa manhã de quarta-feira, hoje é dia 24 de junho de 2026.
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0: Agora já são 6:29 em Rondônia, 6:29 aqui no estado de Marechal Rondon. E a limitação de outros exportadores tende a fortalecer a competitividade da carne brasileira, viu? Vamos lá. A cota de 1 milhão e 100 mil toneladas de carne bovina brasileira direcionada à China em 2026 deve ser preenchida já no mês de julho. Projeta levantamento da consultoria Safras e Mercado. A progressão das exportações para Pequim vem sendo observada desde o começo do ano, com pico ocorrendo em maio, mês em que o Brasil embarcou 157.600 toneladas da proteína ao gigante asiático. Um aumento de 14,5%, quase 14,5% na comparação com o mesmo período do ano passado. Segundo a alfândega chinesa, entre janeiro e maio foram importadas mais de 1 milhão e 300 mil toneladas, um avanço de 19% em relação aos 5 primeiros meses do ano passado. O Brasil segue como principal fornecedor com 55% de participação deste montante. A analista Beatriz Bianchi, da consultoria da Tagro, pontua que a China mantém grande dependência da carne nacional, mas a cota imposta traz ao mercado intensa dose de incerteza e volatilidade. Segundo ela, ainda assim, existem fatores que limitam o impacto das medidas de salvaguarda chinesa. O primeiro deles é o redirecionamento da carne bovina para mercados alternativos, que é a estratégia taticamente viável e um caminho mais imediato adotado pelas indústrias. Contudo, a especialista reforça que outros destinos não reproduzem proporcionalmente o mesmo valor agregado ou retorno econômico trazido ao país com as exportações para a China. Ela diz que o mercado chinês absorve grandes volumes e tem um bom aproveitamento industrial da carcaça bovina, levando boa parte do dianteiro do boi. Por fim, Beatriz ressalta que o desafio não é exatamente o de encontrar novos mercados para a proteína animal, mas sim o de preservar as margens de faturamento em um ambiente potencialmente menos favorável. Um segundo ponto da discussão é a capacidade de o Brasil preservar os seus diferenciais econômicos após a cota e a sobretaxa de 55%, após esgotado o limite de 1 milhão e 100 mil toneladas em relação aos seus concorrentes, à medida em que o Brasil e a Austrália devem sobreofertar o mercado internacional após o esgotamento da cota, o que tende a pressionar os preços internacionais. Em paralelo a isso, a analista da Datagro pontua que outros concorrentes já apresentam suas limitações de oferta, fator que favorece a competitividade brasileira, certo? Ou seja, a cota de 1 milhão e 100 mil toneladas que foi imposta pela China para importar do Brasil está fechando. Fecha agora no mês de julho. E aí, a carne que o Brasil quiser vender para a China, a partir de então, ainda neste mês de 2020, nesse mês de 2026, calma, haverá uma sobretaxa de 50%, tá? O povo vai aprendendo, né, com o Trump, com os Estados Unidos. A taxa, a cota da Austrália já foi preenchida, tá? E agora, com esse preenchimento da cota, o que acontece? Nós vamos ter carne parada aqui no Brasil. E a tendência é a arroba do boi gordo desabar no mercado interno brasileiro. Agora, 6:33, vamos à cotação da arroba do boi gordo e da vaca gorda desta quarta-feira.
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0: Pois é, e arroba do boi gordo aqui na região central de Rondônia, registrando mais uma queda, né? Tá em queda livre com essa questão da cota lá da China, já está praticamente fechada, né? Pois é, hoje, olha, caiu arroba do boi gordo para 329,50 para pagamento à vista e 333 para pagamento a prazo, viu? Poxa vida, e que queda, viu? Com isso já são quanto? R$18 a menos. Agora nós vamos à cotação da arroba da vaca gorda, que também tem uma nova queda. Hoje sendo cotada R$301,50 para pagamento à vista e R$305 para pagamento a prazo. 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Agora eu vou abrir espaço para Humberto Ferretti complementar as minhas informações. É que ele chega com as últimas do campo, falando do inverno que será mais quente e seco. O abate de gado bate recorde e mudanças do mercado da laranja. Humberto Ferretti, o Giro Rural.
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3: Eu sou Humberto Ferretti e esse é o Giro Rural. O inverno, que começou no domingo e vai até 22 de setembro, será mais quente e seco que o normal. A projeção é do Instituto Nacional de Meteorologia. Em algumas áreas do sul e do sudeste, a temperatura até pode ficar perto da média. Mas, principalmente no norte e no nordeste, o inverno será menos frio que o normal. No caso das chuvas, elas podem ficar perto ou acima da média em áreas do sul, do Amazonas e de Roraima. No restante do país, principalmente no nordeste, a estação será mais seca que o normal. O Brasil abateu no primeiro trimestre, portanto, entre janeiro e março, quase 10 milhões e 300 mil cabeças de gado. Os dados foram divulgados pelo IBGE e representam, além de uma alta de 3,3% na comparação com o mesmo período do ano passado, o melhor desempenho já registrado nessa época. A produção de carcaça bovina cresceu ainda mais, 5,1% para mais de 2 milhões e 600 mil toneladas. O preço da laranja para a indústria deu sinais de reação nos últimos dias. Dados do CPEA indicam que a caixa de 40 quilos foi cotada a R$ 25,00. As negociações de mercadoria da nova safra seguem em ritmo lento, já que muito comprador decidiu trabalhar primeiro com a fruta estocada. No caso da laranja pera de mesa, as cotações variaram entre R$ 33 e R$ 37,00 nos últimos dias. No geral, a tendência é de queda, entre outras coisas, porque o clima frio reduz o consumo de suco.
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0: Agora já são 6h37 em Rondônia, 6h37. Os preços do arroz cedem após meses de alta e exportações reagem depois de queda em abril, viu? Isso mesmo. Os preços do arroz voltaram a recuar após dois meses consecutivos de valorização, encerrando dia 11 de junho em R$ 59,27 por saca de 50 quilos. Uma queda de 5% em relação ao início de maio, conforme relatório do Itaú BBA. Com a colheita da safra 25-26 já finalizada, o mercado passou a concentrar esforços na comercialização. No entanto, o comportamento dos agentes tem sido distinto, né? Parte dos produtores permanece retraída nas vendas diante de preços considerados insuficientes para cobrir os custos de produção. Outra parte ampliou a oferta, motivada por necessidade de caixa e cumprimento de obrigações financeiras, viu? A consultoria agro do banco ainda pontua que, do lado da indústria, o movimento tem sido de cautela, com compras pontuais e baixo interesse na formação de estoques, refletindo a desaceleração das vendas de arroz beneficiado no varejo. Isso. A oferta disponível também foi influenciada pela realização de leilões da Conab entre maio e início de junho, por meio dos mecanismos de prêmio para escoamento de produto e prêmio equalizador pago ao produtor, o PEPRO. O relatório enfatiza que as operações contribuíram para o escoamento do excedente, embora de forma insuficiente, para reequilibrar o mercado, ainda marcado por pressão de sobreoferta, né? Tá aí, portanto, depois da colheita, a tendência é essa, né? É ter mais arroz estocado por quem o produz, e quando temos mais arroz do que comprador, essa é a tendência, é a redução de preços. 6h39.
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0: Mais informações, vamos falar também lá do que é? Rio Grande do Sul, tem mais notícias?
5: Principal estado produtor dos cereais de inverno, o Rio Grande do Sul deve colher mais de 3 milhões e 700 mil toneladas de aveia branca, canola, cevada e trigo. O resultado, estimado pela Emater Gaúcha, representa uma queda superior a 22% na comparação com a safra anterior. O levantamento, apresentado nesta segunda-feira, mostra que, com exceção da canola, todos os produtos de inverno terão uma redução na sua produção ao longo da safra. E um dos principais motivos para essa projeção pessimista é a incidência do fenômeno climático El Niño, como explicou o meteorologista da Secretaria do Estado de Agricultura, Pecuária, Produção Sustentável e Irrigação, a SEAP, Flávio Varone, deixando claro que as condições climáticas para as lavouras serão bem mais negativas no atual ciclo.
6: Esse El Niño, ele deve ter uma característica, deve se estabelecer durante a primavera, tá? Agora, isso preocupa por quê? A primavera em si, ela já é chuvosa em condições normais, né? Onde acontecem as enchentes tradicionais relacionadas a Santos, tá? Que a gente tem bastante por aí. Então, você tendo esse incremento, o El Niño, ele funciona como um combustível a mais nesse sentido. Ele carrega mais umidade para dentro do estado, que é o nosso, a consequência principal de trazer o El Niño, e ele intensifica esses eventos que podem ser mais severos nesse sentido. Então, essa condição é que preocupa um pouco mais nesse sentido.
5: Dos grãos de inverno, as maiores quedas são na produção da cevada e do trigo, com reduções de 47% e 36%, respectivamente. Na contramão dessa tendência, a canola terá um acréscimo superior a 100%. O Rio Grande do Sul é atualmente o principal produtor de trigo do Brasil, um país que ainda busca a autossuficiência na produção deste cereal. Presidente da Emater Gaúcha, Claudinei Baldissera, aponta a questão financeira como uma das principais razões para a queda nas lavouras de trigo no estado.
7: Mas eu colocaria a questão do trigo, principalmente o risco climático que o produtor, né, conhece muito bem de outros anos de El Niño, mas também a questão de capital para fazer investimento nas suas lavouras.
5: A dificuldade financeira no campo se soma à perspectiva de um inverno e primavera mais chuvosos. Essa condição, inclusive com riscos de enchentes em alguns pontos, aumenta a pressão sobre os produtores, tanto para questões climáticas diretamente, quanto também para a proliferação de pragas. 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Produção e reportagem, Eduardo Amaral.
8: Obrigado, Eduardo.
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9: Em Rondônia já são 6 horas e 42 minutos, passando 42 minutos das 6 da manhã, chegando o nosso intervalo comercial, viu? Olha, amanhã o nosso entrevistado aqui no Jornal da Mix é o Bruno Bolsonaro Shade, né? Bruno Bolsonaro Shade, pré-candidato ao Senado da República, pecuarista, será o nosso entrevistado de amanhã, quinta-feira, aqui no Jornal da Mix. 6h42.
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9: Mix 6h44.
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4: É o Jornal da Mix nessa manhã de quarta-feira, 24 de junho de 2026. Hoje é o dia da araucária.
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4: Em Rondônia, faltam apenas 12 minutos para 7 horas aqui no estado de Marechal Rondon. Olha, a delegacia alerta para golpes envolvendo veículos em plataformas de compra e venda, viu? Atenção, não seja a próxima vítima. É. O número de vítimas de golpes aplicados durante negociações de veículos pela internet continua aumentando em Rondônia, viu? Segundo o alerta divulgado pela Polícia Civil do Estado, através da delegacia especializada em repressão a furtos e roubos de veículos automotores. De acordo com o delegado titular Alessandro Morei, os casos de estelionato têm sido registrados com frequência em plataformas como OLX, Marketplace, Facebook, grupos de WhatsApp e outros meios eletrônicos utilizados para compra e venda de veículos. A fraude geralmente começa quando um veículo é anunciado em uma dessas plataformas. Em seguida, um criminoso passa a atuar como intermediário da negociação sem o conhecimento do vendedor e do comprador. A estratégia consiste em enganar os dois lados ao mesmo tempo. Enquanto o vendedor acredita que recebeu o pagamento, o comprador transfere dinheiro para uma conta indicada pelo golpista, acreditando estar negociando com o verdadeiro proprietário do veículo. Em muitos casos, o veículo acaba sendo entregue e até mesmo transferido formalmente antes que a fraude seja descoberta. O dinheiro enviado pelo comprador é direcionado para contas utilizadas pelos criminosos ou por terceiros usados para dificultar a identificação dos responsáveis. O delegado Alessandro explica que grande parte das vítimas realiza, né, toda a negociação por telefone, celular ou aplicativos de mensagens sem qualquer contato presencial. Segundo ele, os criminosos também orientam as partes a ocultar informações ou apresentar versões diferentes durante as conversas para impedir que o golpe seja percebido. A Polícia Civil afirma que os estelionatários costumam utilizar nomes falsos, números de telefone cadastrados em identidade inexistentes e contas bancárias de terceiros para dificultar as investigações. Diante do aumento dos casos, a orientação é que compradores e vendedores redobrem os cuidados antes de concluir qualquer negócio. A recomendação inclui evitar depósitos ou transferências para terceiros, não assinar procurações ou documentos de transferência sem a confirmação do pagamento e conferir a identidade das pessoas envolvidas na negociação. O delegado também recomenda que as transações sejam realizadas presencialmente, sempre que possível, reduzindo os riscos de fraude e permitindo a verificação direta das informações apresentadas pelas partes. Ok? Pessoal, todo cuidado é pouco na hora de comprar um veículo, viu?
6: E muito cuidado. Você mantenha contato presencial com o vendedor. Não adiante um real. Não adiante um real. E se o preço for muito barato, já fique sabendo, é golpe. Por exemplo, tabela Fipe, uma moto, que é muito, há muitos casos aqui, muitos golpes envolvendo compra e venda de motos, né, motocicletas, as motonetas bis. Suponhamos, o preço da tabela Fipe é 12 mil. Aí o sujeito fala, não, eu te vendo por 7. Cai fora, meu amigo, é golpe. É golpe. É 7 mil, é. Então, aí você que é o dono do veículo, sou eu. Ah, mas você precisa me adiantar R$1.000. Negativo. Aí você vai lá, verifica o documento. É dele, tá no nome dele. Ah, tá no nome da minha mãe, do meu pai, do meu avô, do meu tio. Cuidado, meu amigo, cuidado. Porque o problema é a ganância do brasileiro. É o brasileiro achar que tá levando vantagem. Aí se ferra, com todo respeito. É a ganância. É a ganância. Ah, vale 10, tá vendendo por 5, vou comprar. Vai perder os 5. Aí depois fica chorando. Aí vai registrar BO, que não vai ter nenhuma valia, nenhuma serventia, tá? Então, você precisa negociar presencialmente. E faça muitas perguntas pro vendedor. Essa moto é sua? Há quanto tempo? É você que tá vendendo? É você que vai transferir para mim? O dinheiro eu vou pagar para você. Nada de você comprar a moto do A e transferir pro B. Tá? E transferir pro B. Você está transferindo para outra pessoa, não é para o proprietário, a não ser que ele assine um documento e autorizando a transferir para terceiro. Mas nessa hora a ganância é tão grande de tantos brasileiros que não, eu tô levando vantagem. Aí o sujeito vendedor fala assim: ó, olha só como é que diz o criminoso, o golpista. Olha, é o seguinte: tem mais dois esperando. Se você não compra, eu tô aqui com mais dois esperando para ver a moto. Eu tô falando da moto, que é o principal caso, né? Eu tenho mais dois aqui esperando para ver a moto. Aí você pensa, ah, não, se eu não comprar, tá muito barato, é 10 mil que vale essa moto, ou 12 mil, tá por 7 mil. Ah, e aí já passa o dinheiro, aí tchau. Depois que passa o dinheiro, aí vai descobrir que caiu no golpe do falso vendedor. Aí procura advogado. Já desse uma pessoa me procurou, doutor, o que é que eu faço? Nada. Agora é sentar, chorar, trabalhar para comprar outra moto. E quando você for comprar agora, tenha mais prudência. Já registrou o boletim de ocorrências? Já. Então, esperar o milagre do alto do céu, porque só Deus faz milagres, né? É desse jeito. Aí não adianta você contratar um advogado para resolver o quê? Resolver o irresolvível? É, você vai gastar mais dinheiro, a depender do caso, a depender da situação, você vai gastar mais dinheiro, vai perder mais dinheiro. É. Quando você faz a transferência, que descobre de imediato, lá ali tem o MEI. Até o delegado esteve aqui conosco, o doutor Júlio César Rios, e falou muito bem. É MEI que chama? Não, é MED, né? É MED o nome que tem nos aplicativos de banco para você impugnar aquele dinheiro que você enviou, tá? Para você pedir para o banco dar uma segurada nele. Eu vou até convidar o doutor Júlio César para voltar aqui para a gente continuar falando sobre esses golpes que continuam incessantemente aqui no estado de Rondônia e em Paraná. Não foge a regra, né? Infelizmente. Faltam 5 minutos para 7 horas.
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6: Valdomiro, que não é o Santiago, Valdomiro do Chapéu Brasília, já tá na estrada, né, Valdomiro? Bom dia. Qual é o itinerário de hoje, Valdomiro?
7: Bom dia, meu amigo Jairo. Tudo bem?
6: Mas, rapaz, pensa.
7: Hoje tá meio frio, né?
6: Tá gostoso.
7: Tá bem fechado.
6: Mas
7: parece que tá vindo um friozão aí pra nós.
6: Se Deus
7: hoje,
6: quiser.
7: Hoje, né? Tô indo hoje pra Zona da Mata.
6: Opa, boa viagem.
7: Deus possa estar abrindo as portas e abençoando. Verdade. E Deus te abençoe também nesse resto de semana aí. Seja um resto de semana abençoado. Em nome de Jesus.
6: Ok, meu amigo. Boa viagem e breve regresso, né, Valdomiro? Isso, indo aí para a região da Zona da Mata. Boas vendas, muita prosperidade. para todos vocês, né? São toda manhã aqui de segunda a sexta aqui da região central, são centenas, né, de profissionais que saem dos seus municípios para trabalhar no outro, né, em busca do pão de cada dia. São profissionais liberais, como médicos, advogados, são funcionários públicos e são vendedores, representantes comerciais, entregadores, motor, é tanta gente, viu? E todos precisam, claro, todos precisam da proteção. Bom, vamos agora ao giro de notícias. Quem é que traz o giro de notícias de hoje? Quem é que traz o giro de notícias com as principais informações? É aqui a Cibalog, né? Olha, os Estados Unidos aceitam a participação do Brasil naquela ação contra o ministro Alexandre de Moraes. Que a Cibalog é um dos assuntos aqui do giro de notícias.
8: Esse é o Giro de Notícias. Eu sou Cassie Balog e você acompanha os destaques do momento. A Justiça Federal da Flórida aceitou o pedido para que o Brasil participe da ação movida pelo grupo Trump Media e pela plataforma Rumble contra o ministro Alexandre de Moraes. A decisão também rejeitou a possibilidade de julgamento sem defesa do magistrado. Com isso, a AGU poderá apresentar esclarecimentos à Justiça americana e tentar encerrar a ação. O Senado dos Estados Unidos aprovou uma resolução que determina a retirada das forças militares do conflito com o Irã, impondo uma derrota política ao presidente Donald Trump. A medida foi aprovada por 50 votos a 48, com apoio de 4 senadores republicanos e da maioria democrata. A ANS, Agência Nacional de Saúde Suplementar, abriu consulta pública para discutir a ampliação da cobertura da mamografia digital pelos planos de saúde. A proposta prevê que o exame seja oferecido a todas as pessoas com indicação médica, sem restrição de faixa etária. Atualmente, a cobertura é limitada a mulheres de 40 a 69 anos. O Pix por aproximação passou a contar com uma nova integração. Agora, usuários podem autorizar o compartilhamento de informações como saldo disponível e limite da conta antes de concluir pagamentos por carteiras digitais. A funcionalidade é opcional e depende da autorização do cliente. Boletim médico divulgado nesta terça informou que o líder indígena Raoni Metuktiri apresentou melhora no quadro de saúde e iniciou a transição para a alimentação por via oral. Internado desde o dia 14 após um quadro grave, Raoni passou por uma cirurgia de desobstrução intestinal no Hospital São Paulo, na capital paulista. O procedimento foi considerado bem-sucedido e ele segue internado na UTI. Pesquisa Datafolha aponta que 59% dos brasileiros concordam total ou parcialmente com a decisão dos Estados Unidos de classificar o PCC e o Comando Vermelho como organizações terroristas. Por outro lado, 74% rejeitam a possibilidade de que os Estados Unidos atuem contra integrantes dessas facções em território brasileiro sem autorização do governo nacional. O presidente Lula assinou um decreto que transforma o projeto Celular Seguro em política pública permanente. A medida cria o Banco Nacional de Celulares com Restrição, plataforma que reunirá informações sobre aparelhos roubados, furtados ou extraviados em todo o país. O Giro de Notícias é uma produção da Agência Rádio Web. Texto e apresentação, Cassie Balog. Edição, Thiago Pedruzzi.
6: Aí, foi aqui a Cibalog trazendo o giro de notícias.
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Agora são 7 horas em Rondônia. Olha, o TRE reconheceu fraude à cota de gênero e caçou a chapa do Progressistas, determinando recontagem de votos aqui na região central, mais especificamente em Castanheiras, viu? Que é isso, minha Castanheiras? O Tribunal Regional Eleitoral de Rondônia reconheceu a existência de fraude à cota de gênero na chapa proporcional do Progressistas em Castanheiras e determinou a cassação do demonstrativo de regularidade de atos partidários, o DRAP, ou seja, a anulação dos votos recebidos pela legenda e a recontagem dos quocientes eleitoral e partidário das eleições municipais de 2024. Por maioria de votos, com decisão definida pelo voto de desempate do presidente da corte, desembargador Raduan Miguel Filho, o tribunal reformou a sentença de primeiro grau e concluiu que duas candidaturas femininas foram registradas apenas para cumprir o percentual mínimo exigido pela legislação eleitoral. Além da cassação da chapa, o TRE declarou a inelegibilidade por 8 anos de Solange Albino Teodoro de Freitas e Ana Maria Gonçalves da Silva. A decisão também atinge os candidatos eleitos vinculados à legenda, com a consequente recontagem dos votos para a redefinição das vagas no município. Tá aí, portanto, olha só, o presidente do Progressistas em Castanheira burlou a lei, colocou duas candidatas laranjas, apenas lá no meio do cesto, apenas para compor e cumprir, né? Cumprir o preceituado na legislação eleitoral, né? Já teve caso aí das mulheres que laranja votar em outra candidata, já teve caso. E aí o que aconteceu? A Solange Albino Teodoro de Freitas e Ana Maria Gonçalves da Silva, que eram as laranjas nesse cesto político, foram condenadas e agora elas ficam inelegíveis por 8 anos. 8 anos que tanto a Solange Albino quanto a Ana Maria Gonçalves, elas não podem, eu acho que com a inelegibilidade, elas não podem nem concorrer a cargo público, né? Talvez elas não possam nem assumir cargos públicos.

0: Intervalo comercial chegando e na sequência tem o Alexandre Garcia com o comentário do dia.
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0: É o Jornal da Mix nessa manhã de quarta-feira, hoje é dia 24 de junho, é o dia da Araucária.
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0: Em Rondônia já são 7:08, passando 8 horas da manhã aqui no estado de Marechal Rondon. Pois o meu bom dia hoje vai para o Roberto da Saúde, esse grande secretário de saúde da Texas City, que é a grande Teixeirópolis, né, Roberto? Bom dia, Roberto. Obrigado aí pela companhia. Pois é, todo o pessoal de Teixeirópolis aí que nos acompanha, a Mariquinha, é a mulher do chá, né? A Mariquinha com as demais integrantes aí do grupo que compõe o chá beneficente em favor do Hospital de Amor, esse grupo seleto, especial aí de Teixeirópolis, aqui eu até parabenizo, né? Por essa louvável iniciativa, né? Essa louvável iniciativa. Pois é, parabéns. E bom dia também para o Manuel Modesto, nos acompanhando em Ji-Paraná, na Mercearia Modesto, na Rua Aracaju, por lá também o Vindilino. Bom dia. Mirandinha, onde está você, Mirandinha? Esse acervo vivo nos acompanhando no bairro São Bernardo. Bom dia, Mirandinha. Bom dia, José Carlos de Brito, grande vereador do município de Ji-Paraná, expoente, né? Expoente, representante aí do povo. É, no parlamento do município. Bom dia, mestre José Ferreira, aqui em Urupá. Bom dia, Vinícius. Bom dia, João. Como é que vocês estão? Tudo bem? Prontos para mais uma batalha? Hã? É desse jeito, estão prontos, né? Isso aí, vamos lá, vamos que vamos. Vencer mais uma batalha do dia de hoje, né? Isso aí, é desse jeito. Bom, o nosso amigo Jarbas Augusto Ferreira também nos acompanhando. Bom dia. E bom dia para você, Alexandre Garcia.
2: Bom dia. Ontem o presidente Lula assinou um decreto criando uma espécie de Banco Nacional de Celulares. Fica registrado o celular para que, se ou, havendo uma comunicação de furto ou roubo de celular, esse celular vai sempre ter uma mensagem de que ele é furtado ou roubado, para avisar a pessoa que for comprá-lo. Não. Esse é aquele caso em que Lula disse que era melhor não devolver o celular quando visse que era furtado na delegacia, porque não dava para confiar. Ele realmente não é novidade que ele não gosta da polícia. Foi, inclusive, emitida uma nota de repúdio pela ADEPOL Nacional, né, contra isso, contra esse absurdo. Né? São péssimos exemplos. Né? Já teve aquela frase, né? Coitadinho, tá roubando o celular para tomar uma cerveja. Só que o celular hoje é a vida da pessoa. Está tudo lá. Né? Eu digo, outro dia, eu deixei o celular dentro do carro, né, e fui a um evento no Senado. Eu disse, puxa vida, tomara que, se levarem o carro, joguem o celular pela janela, que o celular é mais valioso que o carro. Mas tem uma solução para isso, é que a gente trata todo mundo com tanta bondade, que coisa maravilhosa, trata bem o ladrão e trata bem o que comete o crime de receptação, né? É só aumentar, fazer uma pena muito pesada para quem comprar coisa furtada. Se vem baratinho, é furtado. É desde o fio de cobre, né, que roubam da fiação elétrica, né, até os celulares, roda de automóvel, enfim. Muitas vezes, ou a maior parte das vezes, o ladrão é movido pela oportunidade de vender a mercadoria, porque tem alguém que vai cometer o crime de receptação. Então, aumentar bastante a pena para receptação. Bom, outra coisa, a pena para quem vende voto ou compra voto, chega a 4 anos de prisão, multa, né? O candidato que estiver comprando vai perder o seu registro como candidato, né? A compra de votos, diz a lei eleitoral, eu não lembro se é 199 ou 299 o nome do artigo da lei eleitoral, mas enfim, tá lá, que até a promessa, e não significa comprar aqui com dinheiro, é fazer benefícios, é fazer favores, né? Enfim, é prestar algum tipo de serviço, seja material ou de outra ordem. Está aqui: cesta básica, alimento, combustível, material de construção, consulta médica, promessa de emprego. É. Aí diz assim, é uma pesquisa do Ministério Público Federal que aconselha a clicar em denúncias e pedidos de informações, entrar com a conta GovBR e aí pôr as provas para fazer a queixa de venda ou de compra de voto. Claro, havendo compra, a venda, né? É o ativo e o passivo, né? Os corruptos da eleição. E aí eu fico pensando, né? Bolsa Família, favor de benefício para luz, para o gás, para o entregador de moto, para o aplicativo de carro, né? Em ano eleitoral, por alguém que é candidato à reeleição, que tem esse poder de dar essas benesses. O que é isso, afinal? Né? É bom que a gente destrinche isso, vai acabar, o Tribunal Eleitoral vai ter que se manifestar sobre isso. Bom, e por falar nisso, vejam só, a pesquisa Focus do Banco Central está mostrando já uma inflação em 5,33% neste ano de expectativa. Já está quase o dobro da meta. A meta é 3%. Era, né? 3%. E aí a consequência é que o Instituto Ipsos IPEC mostrou que 56% não confiam em Lula, né? 41% confiam, né? A única região que está diferente desse resultado é o Nordeste, onde há uma abundância de Bolsa Família até maior que a própria carteira assinada. 38% dizem nessa pesquisa que a administração Lula é ruim ou péssima. E 25% dizem que é boa ou ótima. Enfim, estamos aí há quase 100 dias da eleição e hoje tudo se movimenta em função de votos, né? Congresso Nacional, por exemplo, já está praticamente parando. Agora tem festa junina, né? Tem a Copa do Mundo, depois vem o recesso e depois é a campanha eleitoral. De Brasília, Alexandre Garcia.
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0: Agora já são 7:15 em Rondônia, 7:15 no estado de Marechal Rondon. Após a aliança com Léo Moraes, capital volta ao radar de Marcos Rogério há 4 meses das eleições, viu? Vamos aos fatos. O encontro promovido pelo Partido Liberal na noite de segunda em Porto Velho produziu um dos movimentos políticos mais relevantes da pré-campanha ao governo de Rondônia. Além da oficialização da pré-candidatura do senador Marcos Rogério do PL, o evento consolidou a aproximação com o prefeito da capital, Léo Moraes, do Podemos, por meio da indicação do deputado estadual delegado Camargo para compor a chapa como candidato a vice-governador. A composição encerra um período de distanciamento político entre os dois grupos e marca uma convergência que poucos apostariam há alguns meses. No passado, Marcos e Léo chegaram a protagonizar momentos de tensão política durante a festa de aniversário do deputado Maurício Carvalho em Brasília, que expôs divergências entre ambos naquele momento, viu? Agora, porém, as diferenças ficaram para trás diante das necessidades impostas pelo calendário eleitoral. A aliança também revela uma mudança estratégica na campanha do senador. Durante o mandato, Marcos concentrou grande parte de sua atuação política e da destinação de recursos em municípios do interior, né? Especialmente de Paraná, cidade considerada uma de suas principais ou a sua principal base eleitoral. Porto Velho também recebeu muitos recursos, né? Do senador, principalmente nesse ano com a vitória, né? De Léo Moraes para a prefeitura. Com a aproximação das eleições, a capital sempre teve a sua posição relevante, continua sendo relevante diante do senador, agora pré-candidato. No evento desta segunda, Marcos Rogério dedicou parte significativa de sua fala à importância de Porto Velho para o desenvolvimento de Rondônia, defendendo investimentos e maior atenção à cidade. A mudança de foco, né? Que não é exatamente uma mudança de foco, mas a capital precisa de um cuidado especial. Nós temos a capital mais feia do Brasil, dos estados brasileiros, de todos que eu conheço, viu? E precisa ser mudada, e para isso precisa de investimentos, né? E precisa de um prefeito que seja é sério, empolgado, que realmente vá para cima, e precisa de apoio da bancada federal, do governador, dos governos eleitos, viu? Então a escolha do delegado Camargo surge justamente nesse contexto, porque ele é filiado ao Podemos. Aqui é uma matéria do Rondon Notícias, né? Bom, eu acho que o Porto Velho tem muito para receber de toda a classe política. Mas Porto Velho precisa ter prefeitos realmente bons, que possam mudar a cara da cidade, né? O cartão postal, porque muitas capitais, quando a gente chega, a gente tem uma boa impressão, né? Na chegada de muitas capitais. Mas eu sinto muito, a capital do meu estado não me traz nenhuma boa impressão. E já foi pior. Já foi muito pior. Aquela chegada ali na antiga Avenida Kennedy, né? Só os mais antigos que lembram da antiga Avenida Kennedy. Atualmente a Jorge Teixeira, e ali naquela chegada que hoje está duplicado, ali era sofrível, ainda está, né? Mas o Léo vem mostrando assim um cuidado especial com Porto Velho e recebendo apoio de toda a classe política do estado, ele pode sim mostrar uma nova cara, um novo semblante, um novo visual para a nossa capital, para a gente ter mais orgulho, né, da capital do estado, ter mais desejo de visitar a capital do estado, o que no momento é inexistente, certo? E essa aliança entre Marcos Rogério, que é pré-candidato ao governo, e o atual prefeito da capital, claro, se Marcos Rogério foi eleito governador, é óbvio que pode contribuir decisivamente com o desenvolvimento da capital e quem sabe até com essa mudança desse aspecto negativo que é Porto Velho para um aspecto muito mais positivo. Óbvio que se Marcos não foi eleito e outro que foi eleito, óbvio que também deve contribuir da mesma forma e com essa mudança de formato. Que seja da Ailton Fúria o eleito, que seja o próprio Wildon Chaves, que é ex-prefeito de Porto Velho. Porto Velho desfrutava não, penalizava com o terminal rodoviário mais porco, sujo, fedido e feio do Brasil. E aí, graças a Deus, hoje tem um novo terminal rodoviário, né? Um novo terminal rodoviário, que, diga-se de passagem, dá gosto de ver e de por lá a gente permanecer algum tempo. 7h21 agora.
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0: Pois é, evento reúne presidenciáveis e discute crescimento do Brasil. A Valquíria Rios traz os detalhes. Contigo, Valquíria.
3: A revitalização da indústria é o caminho para que o Brasil retome competitividade e crie empregos de qualidade que proporcionem renda mais elevada aos trabalhadores. A avaliação foi feita pelo presidente da Confederação Nacional da Indústria, Ricardo Alban, durante o evento A Indústria na Agenda dos Presidenciáveis, realizado em Brasília. O encontro reuniu lideranças do setor e pré-candidatos à presidência da República para discutir propostas voltadas ao crescimento econômico e ao aumento da competitividade do Brasil. O presidente da CNI elencou 3 pontos considerados fundamentais.
4: Precisamos colocar a indústria, em especial a indústria de transformação, no centro da nossa estratégia de desenvolvimento. O fortalecimento do setor industrial, a recuperação da economia e a inserção do Brasil no grupo de países de renda alta requer a adoção de uma agenda pró-crescimento baseada em 3 premissas. A primeira delas é a política macroeconômica favorável ao crescimento vigoroso e sustentável. A segunda premissa são as ações de desenvolvimento produtivo que estimulem os investimentos e a produtividade. E a terceira são as medidas que ajudem a eliminar o custo Brasil e a melhorar o ambiente de negócios.
3: Segundo Ricardo Alban, é preciso reverter o processo de desindustrialização registrado nas últimas décadas. A participação da indústria de transformação no produto interno bruto caiu de 35,9% em 1985 para 13,7% em 2025. Durante o evento, a CNI entregou aos pré-candidatos o documento Construindo o Brasil 2050, que reúne propostas consideradas prioritárias para o desenvolvimento do país. Foram mencionadas reformas fundamentais, como a modernização do setor elétrico, a melhoria da infraestrutura de transportes, a conclusão de obras paradas, a modernização das relações de trabalho, além do controle de gastos públicos e a redução dos juros. O evento, promovido pela Confederação Nacional da Indústria, reuniu cerca de 1.200 pessoas e contou com a participação dos pré-candidatos à presidência da República, Romeu Zema, Ronaldo Caiado e Flávio Bolsonaro. Já o presidente Lula e Renan Santos foram convidados, mas não participaram. Agência Rádio Web, do Centro de Convenções Ulisses Guimarães, em Brasília, Valquíria Rios.
0: Obrigado, Valquíria.
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0: Agora já são 7h24 em Rondônia e por cá, né? O fim da novela aqui do Anderson Bença e o Procópio, né? Como vereadores de Ji-Paraná. Pois é, chegou o fim aquela novela, né? Vai, não vai, continua ou sai. O Tribunal Regional Eleitoral de Rondônia decidiu manter os mandatos dos vereadores Anderson Bença e do Procópio, viu? Eles foram eleitos a vereadores em 2024 à Câmara Municipal de Ji-Paraná. A decisão encerra a discussão sobre suposta fraude à cota de gênero envolvendo os dois parlamentares. O caso já havia sido julgado em primeiro grau pela Justiça Eleitoral, que manteve os mandatos dos dois vereadores. O MPE, que é o Ministério Público Eleitoral, recorreu ao TRE, pedindo a cassação. No julgamento no TRE, a relatora do processo, juíza Sandra, votou pela manutenção dos mandatos. Em seu voto, a magistrada afastou as três preliminares apresentadas pela acusação. No mérito, o recurso do MPE foi conhecido e não provido, ou seja, negado. Ou seja, estava bom, estava tudo pronto, atendia todos os requisitos judicialmente impostos, mas não tinha motivo para alcançar o mérito, né? Uma decisão favorável. A decisão foi unânime entre os membros do tribunal. Com o julgamento, o processo encerrado na instância regional e os vereadores Anderson Bença e Procópio permanecem nos cargos na Câmara de Ji-Paraná. O TRE Rondônia bateu o martelo. Mandatos foram mantidos por decisão unânime. Então, o rapaz lá do Jorge Teixeira, como é que é, rapaz? Esqueci o nome dele. Lá do Jorge Teixeira, pode pegar seu uniforme, vai para sua função aí na prefeitura. E vai trabalhar, viu? Vai trabalhar. Tenta ganhar outra eleição, porque essa aí já foi, viu? É o Carvalho lá, esqueci o nome dele, o Bruno Carvalho, é isso? É, lá do Jorge Teixeira. É, Bruno, deu certo não, viu? Pode trabalhar, vai trabalhar. E não pode ficar faltando também, não. E nada de ocupar função fantasma, viu? Viu, Bruno? É, Bruno, acabou as esperanças. Agora tem que... Mas o Bruno foi eleito vereador e não fez quase nada também, né? Não, não mostrou à população para que foi eleito pelo Jorge Teixeira. Acabou ficando de fora. Não houve o reconhecimento na hora da reeleição, né? Agora é tirar o pé do chão, trabalhar, certo? Trabalhar e continuar trabalhando. 7h27. A vereança fica cada vez mais difícil, né, Bruno?
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0: No estado mais pujante e próspero do norte do Brasil, já são 7h27. Vamos ao nosso intervalo comercial.
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5: Diego Barone de volta aqui na Rádio Mix. E aí, o filme Michael já em cartaz nos cinemas, que conta a história do rei do pop, é bom? Eu já fui assistir e assim, se você encarar como uma celebração da carreira dele, como uma homenagem, ok. O filme cumpre muito bem esse propósito, afinal a recriação dos clipes, principalmente dos seus bastidores, os shows, os passos de dança icônicos, são realmente impressionantes, arrepia mesmo. É tão bom que você esquece que é o Jafar Jackson que tá na tela. O ator sobrinho do Michael, que de fato conseguiu recriar a essência do seu tio. Agora, se você pensar que essa é uma cinebiografia, aí faltou uma profundidade maior, sabe? O drama, o sofrimento da sua trajetória, faltou impactar, aprofundar mais as personalidades e emocionar com a vida dele e com as histórias que a gente nunca viu e não só com a música. O longa tenta focar na relação do Michael com seu pai, até tem alguns conflitos, a solidão do Michael e a amizade com animais, mas é muito superficial, suave e apressado. E alguns momentos são meio jogados. Mas vale você ir até o cinema? Ah, sem dúvida. Porque no final das contas, ver o Michael Jackson desse jeito cinematográfico é prazeroso demais. O filme Michael está em cartaz. Me segue no Instagram para mais. @ Diego Barone no ar. Lá tem o link do canal Kryptonita no YouTube, onde eu apresento mais conteúdos desse universo.
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0: Mix 7:30.
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1: Pois é, o Jornal da Mix nessa manhã de quarta-feira, 24 de junho. Hoje é o dia da araucária.
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1: Agora são 7h36 em Rondônia. A Operação Avalanche cumpre 47 mandados contra grupo de tráfico com atuação em Rondônia e outros 4 estados brasileiros. Foi a Polícia Federal que deflagrou ontem a Operação Avalanche, com o objetivo de desarticular uma organização criminosa investigada por atuação no tráfico interestadual de drogas e possível esquema de lavagem de dinheiro. Ao todo, foram cumpridos 47 mandados judiciais, sendo 20 mandados de prisão preventiva e 27 mandados de busca e apreensão expedidos pela primeira vara de garantias da comarca de Porto Velho. As medidas foram executadas em municípios de Rondônia, Mato Grosso, Tocantins, Minas Gerais e São Paulo, viu? O grupo atuava na logística e distribuição de drogas. Segundo as investigações, a organização criminosa possuía ramificações em diversos estados e era responsável pela logística, transporte, armazenamento e distribuição de entorpecentes. A Polícia Federal também identificou indícios de ligação operacional com integrantes de outro grupo criminoso, além da possível participação de um servidor público e de uma mulher investigada. As apurações apontam que os envolvidos desempenhavam funções específicas dentro da estrutura criminosa, contribuindo para o transporte e comercialização da droga em diferentes regiões do país. A investigação começou após a apreensão de 797 quilos de cocaína. Eita, lelê! De acordo com a Polícia Federal, a investigação teve início em janeiro do ano passado, após a prisão em flagrante de uma pessoa que transportava aproximadamente 797 quilos de cocaína escondidos num caminhão frigorífico. Análise dos aparelhos celulares apreendidos durante aquela ocorrência permitiu aos investigadores avançar na identificação dos demais integrantes do suposto esquema criminoso. Pois é, ao longo das apurações, a Polícia Federal conseguiu relacionar diversas apreensões de drogas realizadas em diferentes estados, totalizando quase 2 toneladas de entorpecentes. Além do tráfico de drogas, os investigadores apuram a existência de um esquema de lavagem de capitais. Segundo a Polícia Federal, foram identificados indícios de movimentações financeiras incompatíveis com a renda declarada por alguns dos investigados, além da utilização de terceiros para ocultação e circulação de recursos supostamente obtidos de forma ilícita. A suspeita é de que o grupo utilizava mecanismos financeiros para dissimular a origem dos valores provenientes do tráfico de drogas. Durante o cumprimento dos mandados judiciais, os policiais apreenderam veículos, quantias em dinheiro, equipamentos eletrônicos, armas de fogo e munições. Todo o material recolhido passará por perícia e análise técnica para auxiliar na continuidade das investigações. A Polícia Federal informou que as apurações prosseguem com o objetivo de identificar todos os envolvidos e esclarecer a extensão da atuação da organização criminosa. Olha, as cidades onde foram cumpridas as medidas foram Pontes e Lacerda, no Mato Grosso, Tangará da Serra, Fernandópolis, em São Paulo, Araguaína, no Tocantins, Alta Floresta do Oeste, em Rondônia, Alvorada do Oeste, Cacoal, Espigão do Oeste, Jiparaná, Pimenta Bueno, Porto Velho, Presidente Médici, Vilhena, Cuiabá, Contagem, Minas e Guarulhos, em São Paulo. É por isso que tinha um monte de policial aqui na cidade, né? Segunda-feira, por aí e tal. A cidade estava cheia de policiais, tanto civis quanto federais. Tá aí. Aí ontem foi a deflagração da Operação Avalanche. Tá aí, desarticulando mais uma quadrilha.
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1: Pois é, e aqui em Jiparaná, apesar de que aconteceu ontem também em Jiparaná, a Operação Avalanche, né? Mas essa operação foi do Batalhão de Operações Policiais Especiais, o BOP, resultou na apreensão de armas de fogo, drogas sintéticas, munições e equipamentos utilizados por criminosos. Essa foi em Porto Velho, né? Em Porto Velho que aconteceu. A ação ocorreu durante a Operação Máximos, em um imóvel abandonado conhecido como Antiga Boate Pacífica. Papo de Esquina, localizado na Rua Algodoeiro, onde policiais encontraram um verdadeiro depósito clandestino usado para armazenar material ilícito. Olha só, rapaz, o que tinha lá, hein? Pois é. As investigações tiveram início após a prisão de dois suspeitos identificados pelas iniciais RMC e RDS, apontados por envolvimento com o tráfico de drogas na capital. Durante o avanço das diligências, os militares obtiveram informações de que o grupo estaria utilizando outros imóveis do mesmo complexo para esconder entorpecentes, armas e acessórios empregados em atividades criminosas. Ao chegar ao local, os policiais localizaram o suspeito COS, que, segundo as investigações, seria o responsável pela guarda dos materiais. Pois é. Segundo informações obtidas pelo portal de notícias Hora 1 Rondônia, durante as buscas, os policiais encontraram compartimentos subterrâneos cuidadosamente preparados para ocultar drogas e armamentos, viu? No local foram apreendidos aproximadamente 584 gramas de comprimidos de êxtase, 89 gramas de maconha, uma pistola Taurus PT-100, calibre .40 com 11 munições, uma pistola Taurus TS-9, calibre 9mm, com a numeração raspada, e 17 munições, além de uma carabina Rossi, calibre 9mm, acompanhada de 14 munições intactas. Então, o bando estava vigiando, guardando e, por sinal, muito bem armado, viu? Mas, dessa vez, caiu, deu ruim.
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0: Pois é, a federação repudia derrubada de perfis de jornais independentes. É que, poxa vida, tem um povo aí do Poder Judiciário que estão derrubando. Não pode falar do Judiciário, é?
1: A Federação Nacional dos Jornalistas, a FENAJ, divulgou uma nota pública manifestando preocupação com a crescente derrubada de perfis em redes sociais e de sites ligados ao jornalismo independente e alternativo no Brasil. Segundo a entidade, as suspensões de contas têm ocorrido, em muitos casos, sem transparência e sem justificativas claras, comprometendo o direito à informação, à liberdade de imprensa e à diversidade de vozes no debate público. É o que confirma a presidente da FENAJ, Samira Castro.
2: A vulnerabilidade crescente do jornalismo independente em um ambiente em que a circulação de conteúdo depende fortemente das plataformas digitais. Muitos desses veículos têm alcance regional importante e até nacional, eu diria, atuam em temas pouco cobertos pelos grandes meios e dependem das redes sociais digitais para alcançar suas audiências.
1: Composta por mulheres, há 5 anos a Rede Cajueira atua em defesa do jornalismo independente dos estados do Nordeste. Somente a newsletter, informativo enviado por e-mail, é distribuída para mais de 8 mil pessoas. É o que ressalta Mariama Correia, uma das fundadoras.
3: A gente sabe que no Brasil o jornalismo é muito concentrado no Rio de Janeiro, São Paulo e Brasília, e que é preciso defender a descentralização da mídia no Brasil e combater preconceitos contra o Nordeste e as populações nordestinas, porque, em geral, se tem uma ideia muito preconceituosa, estigmatizante sobre o Nordeste.
1: Porém, a conta do Instagram foi excluída sem explicação prévia, segundo Mariama.
3: A gente tentou reverter de várias formas, tanto por meio da plataforma quanto por outros contatos, né, com a empresa, mas a gente não foi informada sobre o motivo dessa exclusão.
1: De acordo com a nota da FENAJ, a situação tem se repetido em estados do Norte e do Nordeste, onde veículos independentes desempenham um papel essencial em territórios considerados desertos de notícias, como reforça a Samira.
2: Quando as plataformas privadas tomam decisões que impactam o acesso a conteúdo jornalístico sem mecanismos transparentes e adequados de contestação, cria-se um ambiente de insegurança para o exercício do jornalismo. Por isso, essa situação é tão preocupante.
1: A Federação Nacional dos Jornalistas também demonstra preocupação com o período eleitoral. Segundo a entidade, falhas nos sistemas das plataformas podem facilitar denúncias falsas e resultar na suspensão de perfis críticos e independentes. A avaliação da FENAJ é de que os mecanismos de moderação das plataformas precisam ser mais transparentes e oferecer garantias para que profissionais da imprensa não sejam penalizados injustamente. Agência Rádio Web, produção e reportagem, Felipe Medeiros.
0: Ok, Felipe.
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0: Pois é, e acabou de sair a pesquisa da GERP, onde Flávio e Lula parecem tecnicamente empatados no segundo turno, com uma leve vantagem aqui para o senador. Vamos ao nosso intervalo comercial e eu volto com essa pesquisa rapidamente, trazendo aqui os números do Instituto GERP, que traz essa pesquisa divulgada hoje, agora há pouco, né? Está aqui no portal da Jovem Pan e eu trago todos os detalhes. 7h46, faltam 14 minutos agora para as 8. Ah, vamos falar logo da pesquisa? Rapidinho então. Flávio e Lula parecem tecnicamente empatados no segundo turno. Vamos aos números. Pesquisa do Instituto GERP, divulgado hoje, quarta-feira, afirma que o senador pré-candidato à presidência Flávio Bolsonaro do PL Carioca empata tecnicamente com o presidente Luiz Inácio Lula da Silva do PT em um eventual segundo turno das eleições presidenciais. O filho do ex-presidente aparece com 42% das intenções de votos contra 40% do petista. Dos entrevistados, 15% disseram não votar em nenhum dos dois e 3% não souberam responder. Já em uma disputa de segundo turno entre Lula e o ex-governador de Minas Gerais, Romeu Zema, o atual presidente aparece à frente com 39% dos votos, enquanto Zema tem 36%. Em comparação com o pré-candidato Ronaldo Caiado, do PSD, Lula empataria a disputa com 39%, enquanto o ex-governador de Goiás aparece com 38% dos votos. Todos os três cenários contam com a participação hipotética dos quatro candidatos envolvidos. Pois é. Segundo pesquisa do Instituto divulgado no início do mês, Flávio diminuiu em aproximadamente 2 pontos percentuais e Lula cresceu em 1. Na época, Flávio Bolsonaro venceria o atual presidente em um eventual segundo turno das eleições presidenciais com 44,7% dos votos contra 39,1% do petista. Dos entrevistados, 13,1% disseram não votar em nenhum dos dois e 3,2% não souberam responder. Isso. Já no primeiro turno, em pesquisa estimulada, Lula e Flávio Bolsonaro empatam tecnicamente. O senador teria 34% dos votos, enquanto o atual presidente, 37%. Caiado vem em seguida, com 4% dos votos. O pré-candidato Renan Santos, Missão e Zema aparecem com 3%. Joaquim Barbosa, do DC, Augusto Cury e Cabo Daciolo tem 1% cada das intenções de voto. Outros 11% ainda não sabem, 6% não escolheram nenhum dos candidatos. A pesquisa do Instituto GEP ouviu 2 mil eleitores com 16 anos ou mais entre os dias 15 e 20 de junho. A margem de erro estimada é de 2,19 pontos percentuais para mais ou para menos sobre os resultados encontrados no total da amostra e nível de confiança de 95%. O número da pesquisa é BR09657/2026.
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0: Faltando 11 minutos para as 8, chegando o nosso intervalo comercial.
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0: 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Agora faltando 10 minutos para as 8.
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0: Pois é, de volta com o Jornal da Mix nessa manhã de quarta-feira. Hoje é dia 24 de junho. Hoje é o dia da araucária.
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0: Pois é, em Rondônia, faltando apenas 4 minutos para as 8 horas. Jornal da Mix, edição desta quarta-feira, com a apresentação de Jairo Pereira. Vai ficando por aqui. Eu sou grato a Deus pela oportunidade e a você que nos acompanhou até agora. Então, que tenhamos todos uma excelente quarta-feira com Deus. Voltamos a nos encontrar na edição do Jornal da Mix de quinta-feira amanhã, às 6 da manhã, se o nosso bom Deus assim nos permitir. Então, que tenhamos todos uma excelente quarta-feira com Deus e até amanhã, se Deus quiser. Mas não desligue seu rádio, não saia daqui, porque está chegando o Jafé Chagas e o Pede no Zap, onde você vai poder participar à vontade, viu? Chegando o Pede no Zap na sequência com a apresentação de Jafé Chagas. Gratos a todos e até amanhã.
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0: Mix 757.
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1: Mix agora 8:01, meu bom dia pra você, tá começando o nosso pede no zap, eu me chamo Jafé Chagas e tenho a responsabilidade e o compromisso legal e interessante de trazer as músicas mais divertidas pra alegrar o seu dia, inclusive aqui na região central de Rondônia, onde a Mix tem alcance para mais de 20 municípios, nós temos aí um clima mais agradável, mais fresco, acredito que você goste também. Hoje, inclusive, tem jogo da Seleção Brasileira e você pode mandar aquele bom dia, aquela mensagem de texto ou de áudio até 30 segundos aqui para mim, já fechadas através do 69-3423-3000. Tá chegando pra gente aí Michael Jackson, You Rock My Road.
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0: Mix agora 8:13. Você acabou de curtir Creed. O meu bom dia pra você nesta manhã de quarta-feira. Hoje, inclusive, teremos jogo da seleção brasileira. E você acompanha aqui na Rádio Mix FM. Afinal, somos os patrocinadores oficiais da Copa do Mundo FIFA 2026, que é a Rádio Mix FM. E nós temos mensagem de bom dia aqui de Gabi, diretamente de Pimenta Bueno. Bora ouvir?
1: Bom dia, Rádio Mix. Bom dia, pessoal de Paraná e regiões, a todos os ouvintes. Aqui quem fala é a Gabriele, de Pimenta Bueno. Hoje tem jogaço do Brasil, hein? Vamos pra cima deles. Vamos torcer.
0: Bom dia, Gabi. Bom dia. Obrigado pela sua participação aqui no Pede no Zap, no meu, no seu, no nosso Pede no Zap. Você pode fazer igual a Gabi. Mande uma mensagem de texto ou de áudio de até 30 segundos através do 69-3423-3000. 69-3423-3000. E bora curtir uma música. Tá vindo pra gente aí? Taylor Swift.

0: Mix agora 8h25, você acabou de curtir Coldplay In My Place. Tá vindo pra gente em intervalo comercial e na sequência tem mais música pra você.
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0: Mix 8h26.
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0: Mix agora 8h32, o nosso pede no zap está de volta e você pode pedir a sua música, falar da cidade de onde você está falando, o seu nome e a música que você tanto quer ouvir aqui no pede no zap, através do 11 983 408 mil. Você fala a cidade de onde você está falando, o seu nome e pede a sua música aqui na Mix, através do 11 983 408 mil. E tá vindo pra gente aí, Billionaire.
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0: Mix agora 8h42, você acabou de curtir Billie Eilish, White Flower, e chegou pra gente aqui aquela mensagem de bom dia, que você pode mandar pra gente através da mensagem de texto ou de áudio, de até 30 segundos, através do 6934233000. Nós temos uma mensagem aqui do Pra Nada, mais conhecido Pra Nada, então bora ouvir.
1: Ô, meu jovem, fala comigo, fala com pra nada por caminhãozinho que tá tendo morador do Cacoal ligadinho aqui na Mix FM de Paraná, Rondônia. Positiva! Toca pra nós aí, Fred Mercury. Ontem fez free, hein? Só pra relembrar dos velhos tempos, aqueles velhos tempos que não volta jamais. Mandar um salve a toda a galera da Amage, o povo que movimenta o Brasil, o mundo e o universo. Mas aí, ó, tudo é bom, cachorrão!
0: Obrigado, Pra Nada. Começou o dia já mais animado, né? Mais divertido. Fico muito feliz de receber essa mensagem. Que Deus abençoe aí o seu trabalho, né? A sua rotina, né? Motorista, inclusive, vai aqui o meu bom dia para todos os motoristas de caminhão, carreta, motorista aí de Uber, taxista, que rodam o nosso estado de Rondônia inteiro. Inclusive, esta mensagem eu tenho certeza está chegando para muita gente, porque a Mix FM é a maior rádio em alcance aqui no estado de Rondônia, atingindo mais de 20 municípios na nossa região central de Rondônia. Então, Pra Nada, o meu bom dia para você, e tomara que a nossa seleção brasileira seja vencedora no dia de hoje e seja também campeã aí da Copa do Mundo. Eu, particularmente, tô bem otimista. Tá chegando pra gente aí, Someday.

0: Mix agora 8h54, restando apenas 6 minutinhos para as 9 horas da manhã e você acabou de curtir Rihanna. Agora um recadinho bem rápido para você aqui, ouvinte Mix e região. Aumente o volume do seu rádio e preste atenção neste noticiário. 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É uma oportunidade única para quem quer uma profissão valorizada e ganhar aí até R$8.000 mensais. 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Bom, essa edição do Pede no Zap está chegando ao fim. Eu desejo uma ótima quarta-feira para você, para o seu dia, que o restante da sua semana seja maravilhosa e claro que a nossa seleção brasileira possa vencer hoje de goleada, se possível. Eu particularmente estou bem otimista para esse jogo de hoje e também estou aqui torcendo pelo Brasil para a gente poder ser campeão. O Pede no Zap volta amanhã. Eu me chamo Jaffer Chagas e está vindo aí o Super Mix com 40 minutos de música.
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8: Mix 8h57.
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0: nome completo, mais a hashtag prêmio do mês na Mix no nosso WhatsApp, 11 983 408 mil, resultado dia 30.
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8: Mix 9:42.
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1: Mix 958.
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5: 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E a hora certa. Mix 10:28.
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8: Mix 10:57.
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1: Mix de Alex Warren na posição de número 1, Ordinary. Se você ainda não fez o seu pedido, vamos lá. 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

0: Mix e o som de Maroon 5 e Cardi B, Girls Like You, meio-dia e meia. E já já, depois do intervalo, tem o Baú Express.
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2: Salve, salve, galera da Rádio Mix, eu sou Bruno Candarelli, chegando diretamente de Miami com as informações da Copa do Mundo. Hoje tem Brasil e Escócia ao vivo aqui no Som da Mix, a rádio oficial da Copa do Mundo FIFA 2026. E o técnico Carlo Ancelotti fez mistério ao longo da semana, mas a tendência é de que Rayan será o substituto de Rafinha no ataque do Brasil. Lembrando que Rafinha sentiu um problema muscular na última partida contra o Haiti, segue na seleção, não foi cortado da Copa do Mundo, mas está fora de combate nesse jogo contra a Escócia. Outra opção para o ataque seria Luiz Henrique. É muito bom lembrar também que Neymar está de volta à seleção brasileira. Pela primeira vez o jogador fica à disposição de Ancelotti nesta Copa do Mundo. Vamos ver se o Neymar vai entrar em campo ou se ficará apenas no banco para entrar a partir da próxima fase, a fase de mata-mata. O jogo vale a primeira colocação do grupo. Hoje Brasil e Marrocos estão empatados com 4 pontos. Brasil levando a melhor no saldo de gols. Então vale atenção também no jogo entre Marrocos e Haiti. Além, é claro, do Brasil precisar vencer bem a Escócia aqui em Miami. O provável time que vai entrar em campo é o seguinte: no gol, Alisson; na lateral direita, Danilo; dupla de zaga do Brasil com Gabriel Magalhães e Marquinhos; na lateral esquerda, Douglas Santos; meio de campo com Casemiro ao lado de Bruno Guimarães e Lucas Paquetá. No ataque, a tendência é de que Rayan entre na vaga de Rafinha, Vini Júnior, e no comando de ataque, a manutenção de Matheus Cunha. Lembrando pra vocês, hoje, ao vivo, diretamente aqui de Miami, Brasil e Escócia. Eu, Bruno Cantarelli, narro, Betão comenta, é o Charla na Mix e é a Mix da Copa. Tamo junto!
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1: Mix 11:33.
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1: Mix 1158.
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2: Salve, salve, galera da Rádio Mix, eu sou o Bruno Candarelli, chegando diretamente de Miami com as informações da Copa do Mundo. Hoje tem Brasil e Escócia ao vivo aqui no Som na Mix, a rádio oficial da Copa do Mundo FIFA 2026. E o técnico Carlo Ancelotti fez mistério ao longo da semana, mas a tendência é de que Rayan será o substituto de Rafinha no ataque do Brasil. Lembrando que Rafinha sentiu um problema muscular na última partida contra o Haiti, segue na seleção, não foi cortado da Copa do Mundo, mas está fora de combate nesse jogo contra a Escócia. Outra opção para o ataque seria Luiz Henrique. É muito bom lembrar também que Neymar está de volta à seleção brasileira. Pela primeira vez o jogador fica à disposição de Ancelotti nesta Copa do Mundo. Vamos ver se o Neymar vai entrar em campo ou se ficará apenas no banco para entrar a partir da próxima fase, a fase de mata-mata. O jogo vale a primeira colocação do grupo. Hoje Brasil e Marrocos estão empatados com 4 pontos. Brasil levando a melhor no saldo de gols. Então vale atenção também no jogo entre Marrocos e a além, é claro, do Brasil precisar vencer bem a Escócia aqui em Miami. O provável time que vai entrar em campo é o seguinte: no gol, Alisson; na lateral direita, Danilo; dupla de zaga do Brasil com Gabriel Magalhães e Marquinhos; na lateral esquerda, Douglas Santos; meio de campo com Casemiro ao lado de Bruno Guimarães e Lucas Paquetá. No ataque, a tendência é de que Rayan entre na vaga de Rafinha, Vini Júnior, e no comando de ataque, a manutenção de Matheus Cunha. Lembrando pra vocês, hoje, ao vivo, direto aqui de Miami, Brasil e Escócia. Eu, Bruno Cantarelli, narro, Betão comenta, é o Charla na Mix e é a Mix da Copa. Tamo junto!
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0: e a hora certa. Mix, 12:42.
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1: Salve, salve, galera da Rádio Mix, eu sou o Bruno Candarelli, chegando diretamente de Miami com as informações da Copa do Mundo. Hoje tem Brasil e Escócia, ao vivo aqui no Som da Mix, a rádio oficial da Copa do Mundo FIFA 2026. E o técnico Carlo Ancelotti fez mistério ao longo da semana, mas a tendência é de que Rayan será o substituto de Rafinha no ataque do Brasil. Lembrando que Rafinha sentiu um problema muscular na última partida contra o Haiti, segue na seleção, não foi cortado da Copa do Mundo, mas está fora de combate nesse jogo contra a Escócia. Outra opção para o ataque seria Luiz Henrique. É muito bom lembrar também que Neymar está de volta à seleção brasileira. Pela primeira vez o jogador fica à disposição de Ancelotti nesta Copa do Mundo. Vamos ver se o Neymar vai entrar em campo ou se ficará apenas no banco para entrar a partir da próxima fase, a fase de mata-mata. O jogo vale a primeira colocação do grupo. Hoje Brasil e Marrocos estão empatados com 4 pontos. Brasil levando a melhor no saldo de gols. Então vale atenção também no jogo entre Marrocos e a além, é claro, do Brasil precisar vencer bem a Escócia aqui em Miami. O provável time que vai entrar em campo é o seguinte: no gol, Alisson; na lateral direita, Danilo; dupla de zaga do Brasil com Gabriel Magalhães e Marquinhos; na lateral esquerda, Douglas Santos; meio de campo com Casemiro ao lado de Bruno Guimarães e Lucas Paquetá. No ataque, a tendência é de que Rayan entre na vaga de Rafinha, Vini Júnior, e no comando de ataque, a manutenção de Matheus Cunha. Lembrando pra vocês, hoje, ao vivo, diretamente aqui de Miami, Brasil e Escócia. Eu, Bruno Cantarelli, narro, Betão comenta, é o Charla na Mix e é a Mix da Copa. Tamo junto!
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8: Mix, 1 hora.
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0: Mix 1:23.
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1: Mix agora 3:37. Zara Larsson com Lush Life. Encerrando os 40 minutos de música sem nenhum intervalo aqui, ó.
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0: 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E a hora certa. Mix, 2:39.
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16: Fala que vai.

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3: Mix 3 horas.
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0: peças foram 3 das mais pedidas por você em 2006. 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
1: Salve, salve, galera da Rádio Mix, eu sou o Bruno Candarelli, chegando diretamente de Miami com as informações da Copa do Mundo. Hoje tem Brasil e Escócia, ao vivo aqui no Som da Mix, a rádio oficial da Copa do Mundo FIFA 2026. E o técnico Carlo Ancelotti fez mistério ao longo da semana, mas a tendência é de que Rayan será o substituto de Rafinha no ataque do Brasil. Lembrando que Rafinha sentiu um problema muscular na última partida contra o Haiti, segue na seleção, não foi cortado da Copa do Mundo, mas está fora de combate nesse jogo contra a Escócia. Outra opção para o ataque seria Luiz Henrique. É muito bom lembrar também que Neymar está de volta à seleção brasileira. Pela primeira vez o jogador fica à disposição de Ancelotti nesta Copa do Mundo. Vamos ver se o Neymar vai entrar em campo ou se ficará apenas no banco para entrar a partir da próxima fase, a fase de mata-mata. O jogo vale a primeira colocação do grupo. Hoje Brasil e Marrocos estão empatados com 4 pontos. Brasil levando a melhor no saldo de gols. Então vale atenção também no jogo entre Marrocos e a além, é claro, do Brasil precisar vencer bem a Escócia aqui em Miami. O provável time que vai entrar em campo é o seguinte: no gol, Alisson; na lateral direita, Danilo; dupla de zaga do Brasil com Gabriel Magalhães e Marquinhos; na lateral esquerda, Douglas Santos; meio de campo com Casemiro ao lado de Bruno Guimarães e Lucas Paquetá. No ataque, a tendência é de que Rayan entre na vaga de Rafinha, Vini Júnior, e no comando de ataque, a manutenção de Matheus Cunha. Lembrando pra vocês, hoje, ao vivo, diretamente aqui de Miami, Brasil e Escócia. Eu, Bruno Cantarelli, narro, Betão comenta, é o Charla na Mix e é a Mix da Copa. Tamo junto!
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0: Mix 3:19.
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5: Mix 3:36.
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0: Dogg, I Wanna Love You.
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7: Mix 3:55.
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